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8: Ariel B. Opa, tu tá ligado na Atlântida, a melhor vibe do FM. Eu sou o Ariel B. Bora acelerar, o B de baile tá começando nessa quarta-feira. O maior programa de funk do sul do Brasil. Então já pega o teu celular, grava um vídeo ouvindo o programa e me marca lá no Insta, no arroba o Ariel B. Vou estar contigo aqui nessa próxima hora, então me manda um direct com teu funk favorito, teu nome e a cidade que tu tá ouvindo. E agora chega de papo e bora pra música!

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que ouviu e me marcou lá no Insta e curtiu aqui o melhor do funk, os hits das antigas e aquelas que todo mundo conhece. Esse foi o B de Baile, o melhor do funk aqui na Atlântida. Eu sou o Ariel B. E até a próxima!

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2: 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Na Atlântida, Drop My Club, Murder on the Dance Floor, da Sophie Ellis Baxter, é mais um daqueles casos que a música, ela se nega a envelhecer. Essa música foi lançada em 2001 e já nasceu com esse DNA irresistível, unindo disco music ao pop e, claro, a house music, misturado com a elegância britânica. Acabou virando um hit imediato, dominou as pistas da Europa e entrou no imaginário coletivo como uma trilha de festa boa. Em 2023, a música voltou com tudo por causa de uma cena no filme Saltburn, e aí simplesmente explodiu de novo nas paradas e nas redes sociais décadas depois. É o tipo de

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2: Muito obrigado pela sua audiência e parceria. Aumente o volume, porque a partir de agora a gente tá no ar com mais uma edição do My Club.

0: esse é o som de Jonas Blue com Malif, Edge of Desire, começando essa nossa edição do My Club aqui na Rede Atlântida, para todo o sul do Brasil e também para todo mundo pelo atlantida.com.br. A gente segue com música, agora com Sun Sander.
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0: espero que você esteja curtindo a programação na noite da Atlântida com o My Club, tocando uma hora direto de música eletrônica. Essa aqui chama-se Dancing on the Edge, música minha, Mick Silva, uma das mais recentes que foi lançada, que você já pode encontrar nas redes sociais e também nas plataformas de streaming. E obviamente a gente já está tocando aqui com muita antecedência na programação do My Club na Rede Atlântida, de segunda a sexta-feira entre 11 e meia-noite. Obrigado pela sua audiência, a gente continua com música por aqui. Agora tem Martin Solveig.
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0: Obrigado pela sua audiência e parceria. Essa aqui é a sonzeira de Jimmy Jones com Murder Mystery. Sonzeira como essa que você ouve de segunda a sexta-feira entre 11 e meia-noite na programação aqui da Rede Atlântida. Especialmente pra você que tá na banda por aí. É um prazer fazer essa trilha sonora todas as noites por aqui.
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Esse é o My Club, tocando Rufus do Soul com Adam Tam e Mitagami. O nome do som é Lately, fechando assim mais essa edição do My Club, fazendo a aquecida madrugada da nossa audiência em todo o sul do Brasil, aqui na Rede Atlântida. Espero que a gente tenha conseguido fazer isso, pelo menos agradado, que você tenha passado essa última hora com a gente, curtindo, se divertindo. Amanhã tem tudo de novo por aqui, a partir das 11 da noite, afinal de contas, é assim de segunda a sexta-feira. Então já sabe, né? Já vai memorizando, colocando na agenda, pra você nunca esquecer, quando estiver na banda, o lugar certo de você ouvir música eletrônica aqui no My Club. Aquele abraço pra todo mundo, a gente se fala pelas redes sociais também, no @omiksilva, O-M-I-K Silva. Cuide-se e até mais. Valeu!

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0: o que faz um bolo.
1: Ah, eu acho que
0: é da resenha, que faz acontecer.
1: Cara, eu acho que eu sou assim.
0: Tu é, não, tu não, é gordinho bolo.
1: Não, não é que eu acho, eu gostei, não é que tu acha.
0: Porque eu tô te afirmando, tu é. Assim, ó, ah, cite três gordinhos bolo louco que tu conhece. Pô,
1: Léo Oliveira... Zero, eu sou 01.
0: É um. Cara, eu posso dizer... Acho que agora eu posso... Eu tenho lugar de fala pra dizer que o Nabote é um deles, né?
1: Claro, o Nabote é... Ponto pra ele é teu amigo.
0: Né, o gordinho bololô também. E o outro...
1: Tu gordinho... já curtiu com o Nabote, tu é amigo do Nabote.
0: Já curti.
1: Fez noite com o Nabote.
0: De vídeo já.
1: É verdade. Ele tá no programa de Eliana.
0: É, isso é muito legal. O programa dele já começou ou ainda não?
1: Já começou, já.
0: É que o cara não vê TV
1: arrancou
0: aberta.
1: Arrancou bem na audiência, agora já caiu.
0: Ah, mas é normal. E o ele primeiro vai, programa vai, sempre é isso.
2: Pergunta importante, desculpa. Então,
1: pera só um pouquinho, ninguém te apresentou, então tu fica quieto. Então tu fica quieto.
0: Dois contos e uma grosseria.
1: Não.
0: Cara, quem tá escutando agora pensa, pô, coitado do Guri.
1: Não, não, é que assim, ó, há um limite.
2: É que eu preciso ver o gancho dele.
0: Ô, meu, tu vai ser o Robinho Júnior aqui, meu.
1: Vai levar um tapa.
2: Calma aí, Neymar.
1: Cara, que bom que vocês já falaram o tema do programa de hoje. É. Dois gordos e um Neymar.
0: Ah, mas tem que cuidar. Eu tenho um protesto já antes do assunto.
1: Benamente, vamos dar...
0: Não,
1: vamos
0: não,
1: dar...
0: antes dele, que ele é o Robinho Júnior. Tem que ficar tranquilo.
1: Cara, é muito bom, porque quando tem mais de um no Dois Gordos à Madrugada, eu entendo super feto.
0: É isso, né? Dá uma irritada.
1: Porra.
0: Mas assim, ó. O meu protesto é o seguinte.
1: Teu editorial, então.
0: Não, meu editorial sobre... O...

0: grosseiros com ele. Sim.
1: É porque...
0: porque a gente conhece a figura.
1: É, assim. Gente, não vai achar que, ah, meu Deus, que ambiente tóxico.
0: Não, não, não.
1: Não, esse merda aqui é nosso parceiro.
0: Ah, esse Loki aqui...
2: só pra deixar claro...
0: vagabundo aí com porque... esse bigode de escroto.
2: Exato, meus amigos, toda vez que sai um código, vocês falando de mim no ar, alguma coisa, falam, pô, mas eles te tratam assim, eu falei, não, é bem pior do que isso.
0: É bem pior,
2: não. Nas internas, é bem pior, falam coisas que não podem falar no ar. Mas é isso aí.
0: Então a gente pode...
1: Quem falou que eu tava com feijão no dente?
0: Cara, eu nem vi que tu tinha comido feijão. Mas a janta tinha feijão. Bom, o programa tá começando, estamos sem patrocínio. Olha, acho que estamos muito próximos de entrar em Santa Catarina, hein?
1: É mesmo? Pô.
0: Acho que até 2027 a gente...
1: Os protestos funcionaram?
0: Cara, não sei se os protestos ou a mudança de pensamento da gestão lá de o programa invadir Santa Catarina.
2: Mas estão perto da ponte já ali.
0: Cara, eu vou falar, vou falar só uma coisa. Tá? Se esse programa entrar em Santa Catarina, ele vira fenômeno.
1: Eu só quero te falar um negócio, tá? Se vocês pararem de me convidar...
0: Quando entrar pra Santa Catarina,
1: eu vou patifar.
0: Porque tu sabe que lá que o pessoal gosta da gente.
1: É, que lá que vão fechar um showzinho. Vira e mora, show solo. Ah, ô meu, esqueça tudo.
0: Não,

0: entendeu? Cara, eu vou te falar, tá? A gente tem que... Pra tu ver, não vou falar sobre... Não é só futebol. Cara, a gente tem que respeitar na vida hierarquias. Entendeu? Tudo na vida. Num time de futebol, numa rádio, num hospital. Vai ter hierarquia, vai ter no um cara mais velho.
1: O supermercado é o lugar que mais tem hierarquia.
0: Também.
1: É. Tem a fila do idoso.
0: Claro.
1: Da mulher grávida.
0: É isso. E tem também quem trabalha no supermercado.
1: Eu fico pensando...
0: O empacotador não tá lá há 10 anos.
1: Eu não sei se o idoso que tá legal, ele precisa ficar na fila do idoso, cara. Porque o idoso, ele não tem muito o que fazer. Ele não tá com o tempo corrido.
0: Não, mas a artrite, né? Aí muito tempo de pé começa...
2: E a gente precisa falar sobre o idoso que vai na... Aí, que a fila do idoso é a mesma do caixa rápido, né? Tu pode estar com 10 itens, no máximo pode passar.
1: Não, mas do idoso, se tu tiver com 10 itens, tu pode passar, se não tiver ninguém. Aí tem uma pessoa que tá passando o último pote Nescau e nessa hora chega um velho com dois carrinhos.
2: Não, ó, é. Exatamente.
0: É. Mas, cara, eu vou te falar, eu vi uma briga feíssima no mercado aqui de Porto Alegre, por causa disso aí.
1: Do quê?
0: Que a mulher foi no caixa rápido com uns 20 negócios.
1: Não, não pode.
0: E aí...
2: Ao vivo. Pô, é um troço legal ver uma briga ao vivo
0: não,
2: assim,
0: não. E briga em mercado é um negócio... Ah, e aí...
2: Que troço de joia isso aí.
0: A mulher falou, pô, tá com... A outra, né? Tá com 20 negócios aí, pessoal com pressa, esse aqui é o caixa rápido. E aí tinha um velho com ela, o velho, ela tem razão. E aí o gurizão, chegou um gurizão assim e falou assim, ô, velho, eu só...
1: O velho... Não, o cara já veio,
0: ele não quer. Ele falou assim, ó, véio. Ô, velho, eu só não vou te demolir na porrada porque tu é velho.
2: Que baita frase.
3: Ô, velho. 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

0: Ele abriu, não, capacete mata. E abriu o Alfeu aqui.
1: Não, não, mas aí te defende o uso de capacete.
0: Cara, não foi o Alfeu que apanhou.
1: Puta, agora...
0: Foi o meu amigo Vander Clayson.
1: Puta, que nome desgraçado.
0: Mas ele existe, cara.
1: Vander
0: Clayson. O Alfeu e o Mimoso foi o que saíram no soco com os caras. E o Solto, o Vander Clayson, o Vander Solto, ele tava sentadinho no chão, meio bebinho. E do que ele vai levantar, ele toma o capacetaço. E assim, cara, ele ficou igual o cigano quando apanhou do Caim Velasquez.
1: Fiasqueira.
0: Triste, cara. Porque ele já era um pai de família. Pô, tu bater num pai de família que tem três filhos, tá separado da mulher, cara. É muita humilhação tu ver teus filhos todos fodidos, cara.
2: Que o cara já não pode meter um louco, já pensa 10 vezes antes de fazer alguma merda.
0: Porque a gente é jovem, a gente pode apanhar, cara. O cara que tem 40 a mais, pai de família,
1: é
0: não
1: pode. Feio, feio.
2: Chega em casa,
0: tu chega domingo pra comer um galetinho com a família,
1: todo fodido. Todo fodido com ponto no rosto.
2: Papai brigou na rua! O Jogurzinho já grita pro vô dele. 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
1: Aí eu vou, não, para,
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2: Atlântida! Todo mundo tá dormindo, dois gordos e uma madrugada, dois gordos e um Neymar. Ele deve pra Copa ou não?
3: Ah, deve.
4: Sim.
3: Deve, pela resenha, né? A Copa, eu cheguei à conclusão que os caras estão defendendo a ida dele, porque eu estou pensando assim, ó, pô, quem vai organizar a baguncinha pós-vitória?
2: Tá, mas eu acho que a baguncinha pós-vitória tem questão no título, eu acho.
3: Não.
2: Acho que a baguncinha não. Ah, pô, ganhou do Haiti, tu quer fazer bagunça, pô. Ganhou do Marrocos.
3: Vamos lá. Os guris são fome, cara. Para, tu sabe como é que funciona?
2: O que tu acha, Igor?
3: Eu já fiz...
4: Não, eu acho que tem que ir. Eu
3: já fui em resenha com um jogador muito menos importante, mas é muito menos importante.
2: Exatamente. Eu também já fui.
3: Muito mais importante que os caras, assim, ó, eles derretiam, botavam a festa no bolso. Imagina, cara, imagina o que esses caras, meu, Nipique e Neymar. Você sabe o que eles fizeram aqui em Porto Alegre?
2: Eu contei dois jogadores que jogaram lá na minha cidade, lá na zona.
3: E aí?
2: Ah, eles me viram, um deles me viu, se assustou. Só que eu já tinha encontrado o anterior no banheiro.
3: Daí,
2: tá. E ele me abraçou, ô, meu repórter. Abraçou, me conhecido. E aí o outro tomou um susto. E aí o que já tinha me cumprimentado falou: não!
3: Glauzinho, ó.
2: Brasil é nosso, tá tranquilo com ele.
3: Tá tudo certo. Cara, mas sabe que quando teve aquele Brasil, foi Brasil e Paraguai, será na arena? Umas eliminatórias aí.
2: Posso ligar pro Marco Bertoncelo?
3: Pode ser. E o... Cara, eles detonaram Porto Alegre, né, cara?
2: O que que é detonar Porto Alegre?
3: Cara, eles... Cara...
2: Escaralharam.
3: Escaralharam. Era a época do Luano na seleção, daí tinha o Neymar, e tinha um show do Thiaguinho em Porto Alegre.

0: não virou, né, Vinícius? E ele virou bruxo do Neymar e do Gabriel Medina no alto. E andava com a Anitta. Porra, o Medina tava com a Anitta, né?
1: Mas isso foi a mesma...
0: Porra, cara, olha não, essa barca.
2: Eu vou te trazer uma reflexão agora, pra tu ver como a gente tem cabeça no lugar. Dadas as proporções.
0: Não, se fosse eu contar, eu estava fodido.
2: Esse, não, esses dias a gente foi num evento. E aí dois grandes...
0: Eu tava.
2: Tu tava, eu e tu, a gente foi num evento esses dias. E acabou o evento e dois grandes comunicadores falaram assim... Vamos lá naquela churrascaria. Vamos lá.
0: Ah, sim.
2: Não dá
0: sim,
2: nada.
0: Estamos aqui.

0: gosto muito do som dele, não. Tá, mas... O Falcão do Rapa.
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1: Atlântida, dois gordos e um Neymar. A gente vai até as 2 horas da manhã debatendo se Neymar deve ou não ir para a Copa do Mundo.
2: É verdade.
3: Eu só queria falar da briga ali, da confusão. Eu acho que foi o seguinte, foi aquele lance que treino, que todo treino tem uma... Todo treino não, mas a maioria dos treinos vai ter uma rusguinha, claro, uma coisinha. Sim. Só que como era um gurizão... era o Robinho Júnior. Acho que o Neymar quis...
1: Não
3: vai te passar.
1: E assim, não
3: e aí já deu, na hora ele já reagiu. Se fosse outro qualquer jogador, não ia ter isso aí.
1: E não é só um gurizão, né? É o filho do Robinho.
3: Então, eu acho que o Neymar quis, e aí o Robinho Júnior deve ter... Não, já deu aquela... Ah, vai te fuder tudo,
2: vamos organizar as melancias.
3: E aí ele...
2: Vamos organizar as melancias. Não gostou, entendeu? Vamos organizar as melancias?
1: Por favor.
2: Que você tá rindo,
1: cara? Aqui me pegou um pouco essa...
2: A expressão, né?
1: Não, é que eu não tava esperando.
2: Logo
1: eu,
2: essa, né?
1: Eu uso muito. No andar da carruagem, as melancias é jeito.
2: Perfeito, então tu pegou a referência.
1: É, eu sou um cara vivido.
2: É, não. Tu pô, aqui tu é mais vivido da mesa. Né?
1: Gordinho bololô.
2: Gordinho bololô. Cara,
1: o pessoal não conhecia rapidamente, o pessoal não conhecia a balinha tic-tac.
2: Não, é uma tendência aí, né? Aí é uma tendência.
1: Vini trouxe um pacotinho de tic-tac do Igor, não.
2: Inclusive, se quiser fechar com a gente, aí, ó. Tic-tac. Ô, meu. O que eu ia falar é o seguinte, o Robinho Júnior, ele já tinha se passado minutos antes com o Ilharão, que eles já tinham dado...
1: Que aí é ruim de largar no soco o Ilharão. É,
2: exato, só que aí ele pegou e...
1: Achou que o Neymar dava.
3: Mas eu acho que foi
2: não, ele deu uma pegadinha nos caras, os dois guris da base deram umas pegadinhas fortes nas canelas do Ilharão.
1: Leão de treino, hein?
2: Aí o Ilharão falou, porra, não sei o quê, pô, o moleque do seguidor, ele foi lá e respondeu... Ah, não, aí ó, o Robinho Júnior falou, falei, não dá pra tocar nesse cara. Pô, ele é fresco, não sei o quê. E aí o Neymar falou, ei, calma, não, espera. Isso foi o antes, entendeu? Aí teve o X1 lá, Robinho contra Neymar, o Robinho driblou o Neymar.
1: E caiu no chão o Neymar e errou
2: caiu
1: o gol.
2: No chão e errou o gol. O Neymar falou, viu, por isso tu não faz gol num profissional. E aí ele falou, pelo menos eu não faço gol, mas eu não tô no chão. E aí que o Neymar, entendeu? Então vamos lá. Vamos lá, gente.
3: Você é muita contigo, lavação, pô. É muita lavação também. É muita
2: você
3: lavação.
2: É contigo,
3: é
2: cara.
3: É muita lavação.
2: Pô, o moleque. É que nem tu tá ali no ar e daí vem um moleque novo ali que é, tá botado todo dia no ar. Ah,
1: não,
2: peraí.
1: Não, tem que respeitar.
2: Só um pouquinho. Ah, os outros ali, os guri que estão com beleza. Nós, tamo junto, a gente se entende. Agora, pô, vem um piá ali que tá te dando botado
1: vem
2: todo dia.
1: Vem o Teteu Severo.
3: Não, isso aí tá toda essa proporção toda, essa.
1: Sempre que eu falei o Teteu Severo
3: por
1: mesmo.
3: Por conta dessa expectativa do Neymar e eu não ir pra Copa, né?
2: Exato.
3: Tá desse tamanho por causa disso. Que se fosse há 3 meses atrás, o Neymar tá preocupado, não ia dar nada.
2: Um cagado.
3: Não ia nem ser devasado. Discutir no treino, entendeu?
2: E vamos tirar os mimados do futebol. Para, cara. Para, meu.
1: É, eu acho que tá faltando mais, cara. Falta. Sabe qual é o problema? Falta jogador com black power e bigode grosso, cara.
2: Porra, cara.
1: Falta jogador de barba. Jogador com o barbão, sabe? Estilo Afonsinho.
3: Mas, não tem mais,
2: mas o próprio Neymar, o Neymar lambia as bolas do Robinho,
3: mais,
2: cara.
3: Não tem mais.
2: Quem joga mais? O Robinho ou o Neymar? O Neymar. E aí, meu, o Robinho era o Robinho.
1: O Robinho foi 10 Real
2: Madrid, cara. Era uma entidade do Santos, não era?
1: Pô, o Robinho era reserva no quadrado mágico
2: então,
1: em 2006.
2: Cara, até o Neymar surgir, a grande revelação do Santos era o Robinho,
3: aquele,
2: depois do Pelé.
3: Aquele jogo que a torcida do Real Madrid aplaudiu o Ronaldinho de pé, o Robinho era 10 do Real Madrid, não era?

0: se eu não tô errado.
1: Ele pega 10 do Figo.
2: É, ele tá. Eu não, acho que sim. O Figo
0: estava. Eu acho que ele era titular.
1: Não, o Figo
2: dia,
1: não tava.
2: O dia que o Ronaldinho foi aplaudido?
1: É. Figo tava.
2: Cara, eu
1: mas o Figo era. Mas o 10 do Ramadeiro, o Figo, eu tô louco.
2: Não, tu não tá louco.
1: O Zidane era o 5, o Raul era o 7, o Ronaldo era o 11.
2: O Beca era o quê?
0: Isso é 2006, né?
2: O Beca.
0: Já 2006.
1: O Beca era o 23.
0: Isso é 2006, né?
2: 2006.
1: Não.
2: Não, não.
1: Não, 2005. 2004 ou 5. Que são os anos de ouro do Ronaldinho Gaúcho.
2: Eu tô com uma coceira dali.
1: Ah, para de drogar, eu te falei.
2: Não, isso aí, sabe que eu não sou disso.
1: Não, eu sei. Eu tô drogando outro. É o amor, né?
0: Vamos ver aqui, ó. É... Real Madrid 0, Barcelona 3.
2: Ah, dá se uma enrolada aí enquanto procura.
1: É, tu não...
0: Robinho era o 10, titular.
2: Titular? Uhum. Por isso tomaram 3.
0: Eu posso falar o quadrado mágico, na verdade, era Beckham, Robinho, Raul e Ronaldo.
1: É, mas não sei se tu sabia que na seleção brasileira de 2006 tinha o quadrado mágico, que era Kaká, Ronaldinho Gaúcho, Adriano e Ronaldo. Não sei se tu conhecia esse quadrado.
0: Não,
1: eu... É que esse é o quadrado mágico oficial. Que, pra ter uma ideia, o Nego Velho agora deve entender... Era proibido no Play 2 escolher a seleção brasileira.
2: Que era roubado na
1: era maior. Roubado demais. Era o meu. Era roubado. E o Robinho era banco desse time. Robinho e o Fred. Porra, a seleção de 2006 é a melhor seleção.
2: É a melhor sim. Seleção.
1: Do papel que eu vi. No papel era piada.
2: Tipo. Mas os caras na prática eram melhor também, só que eles estavam nas aras.
1: Dida, né? Cafu, Lúcio, Juan e Roberto Carlos.
0: Verdade.
1: Zé Roberto, Emerson, Ronaldinho, Gaúcho, Kaká, Adriano e Ronaldo. No banco tinha Juninho Pernambucano.
2: Robinho.
1: Robinho.
0: Gilberto Silva.
1: Acho que sim. O Gilberto, lateral esquerdo. Irmão do Nelly.
0: O Gilberto Silva.
1: Cicinho, que tava jogando mais com o Cafu.
0: Não, era o Gilberto Silva titular, Léo. E o Emerson banco?
1: Não, não, era o Emerson.
2: É. Josué.
0: José de São Paulo.
2: José de São Paulo, tá.
1: E o Mineiro é convocado pro lugar do Edmilson. Não sei, o José acho que não tava em 2006.
2: Não tava? Não. Foi depois?
1: O Mineiro que é convocado.
2: O Mineiro
1: no lugar do Edmilson se machuca. Edmilson se machuca.
2: O Mineiro no futebol brasileiro era
0: foda. Pô, aquela final, o São Paulo livre com um ano antes que ele jogou de futebol.
2: Ah, não,
1: ele faz o gol do título, né? Ele recebe o passe do Aloysio Chulapa. É, o Vini tinha razão. Virou um programa de futebol.
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0: está na hora de nos despedirmos. Vamos partir dessa para uma melhor.
1: Não, porra, que isso, cara? Vamos partir dessa para uma melhor, cara.
0: Tchau pra casa.
1: Não, pô,
0: pra casa é ir bem, cara. É ir pra casa.
1: Fala assim.
0: Vamos embora, concluindo o quê, meu caro Igor Kroloff?
2: Concluído que o Neymar tem que ir pra Copa, de acordo com este programa.
0: Eu acho aquele tal de Igor Thiago, Igor Matheus, Igor. Ninguém sabe quem é esse cara.
2: Não, mas ele é vice-artilheiro da Premier League, né?
0: Foda-se! Foda-se!
1: Ah, mas é sempre... Meu, é isso que me irrita. É isso que me irrita.
0: O que te irrita?
1: Ah, é o líder de assistência da Premier League. É o gostosão da Premier League.
0: Sabe quem é o artilheiro do campeonato mexicano? João Pedro Galvão.
1: Ah, cara, isso aí me dá uma irritada, cara.
0: Então, Carlos Vinícius,
1: é o cara que... Eu quero o cara que vai chegar na porra da seleção e vai jogar a porra da bola.
2: Quem é o centroavante que vai fazer isso?
1: Cara, como assim?
2: Quem é o centroavante que vai fazer
1: isso? João Pedro, cara.
2: O João Pedro vai ir também.
0: Então, que esse é fera, esse é fera.
2: Eu gosto também,
0: esse eu sou fã dele.
1: E outra, vou te falar, tem que levar o Pedro sim, cara.
0: Não,
1: Pedro. Não, leva o cara, meu.
0: Richarlison é pior.
1: Claro, então, o Richarlison é pior.
0: Richarlison é muito ruim, vamos falar a real. Não tinha como o cara ser campeão do mundo com o Richarlison de novo.
1: Vamos lá, quem é melhor, o Pedro ou o Richarlison?
0: No 2-1.
1: 9-9-9.
0: No 2-1 eu escolhi o Pedro.
2: Eu escolhi o Pedro também.
0: E Richarlison bom era o do São Paulo.
1: Ah, esse era aí bom. Era bom, o comentarista.
0: Esse que jogava vôlei.
1: Mas não me cumprimentou no... Não me cumprimentou no Beira-Rio.
0: Por quê?
1: Não sei. Não fiz nada pra ele.
0: Sabe quem não me cumprimentou também no Beira-Rio uma vez? Sim. O Rafael Sobis.
1: Por quê?
0: Porque eu não dei oi pra ele.
1: Sabe quem não me cumprimentou na arena?
0: E aí ele não respondeu.
1: O Léo.
0: Ah, ele guarda essa mágoa
1: aqui. Eu, isso aí eu vou guardar pra vida.
0: 2023, cara.
1: Não me cumprimentou.
0: Grêmio 2, Inter 1. Gol do Carbajo, vitória do Grêmio. Uhum. Ganhar placar com o Vina, acho que o Alopatrick empata. Pode
1: ser? Golaço.
0: E o Carabajo faz um gol no final do jogo.
1: João Pedro faz uma jogada bonita.
0: Eu já expliquei que eu estava de ressaca. Eu me formei na.

0: pô, meu.
1: Aquele pau no...
0: Esse aí, pô, vai estragar o ambiente.
1: Mas eu preciso falar que antes de entrar aqui na Atlântida, eu tinha uma visão tua, Vini, que tu era meio pau no cu, assim.
2: É, e quando
0: agora, e agora certeza, tem certeza, né? Que o pau tá no teu cu, né?
2: A gente tá indo embora com essa baixaria gratuita. Vem mais música na Atlântida. Tchau.
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0: mas meu filho, tu é urso polar, meu filho. Vai lá e fala com teu pai pra tu ver. Aí chegou, pai, eu sou um urso polar. Mas é claro que tu é um urso polar. Eu sou um urso polar, teu avô é um urso polar, tua avó é um urso polar, tua mãe é um urso polar, a tua bisavó é um urso polar, a minha sogra é um urso polar, tu é um urso polar. Tá bom, aí o gurizinho foi brincar. Foi brincar e voltou. Mas papai, tem certeza que eu sou um urso polar? Pô, eu te falei, tu é um urso polar. Ah, então tá bom. Aí voltou de novo. Não, papai, mas tem certeza mesmo que eu sou um ursinho polar?
1: Puta merda, sério?
0: Aí ele, porra, mas por que que tu tá com dúvida que tu é ou não um ursinho polar? Aí ele, é que eu tô com frio pra caralho.
2: Se tu quiser, se tu quiser, se tu quiser mais momentos como esse, vai lá na TLTV, no YouTube, que tu vai achar muito legal. 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
1: A jovem de 18 anos foi passar o final de semana na casa da sua avó e do seu avô, que era quem? Mesli! Quando chega a noite, a moça vai pro seu quarto, tira toda a roupinha e deita na cama. A sua avó entra no quarto e pergunta: Gavanhotinha, o que que é isso, Netinha? Isso o que, vovó? Você sem nenhuma roupa? Não, vovó, estou usando o pijama do amor, respondeu a jovem.
2: Poxa, que legal, diz a gavanhota.
1: Chega a noite, o mestre entra no quarto e vê a sua velhinha, no caso a vovó, nua.
2: Que isso, que linda gavanhota!

0: Isso o quê, meu velho? Você deitada sem nada? Não!
1: E a velha responde:
0: Mestre querido, eu não tô sem roupa, estou usando o pijama do amor.
1: E aí o mestre:
0: pelo menos podia ter dado uma passadinha.
2: Mas que barba,
3: cara. Se tu quiser, se tu quiser, se tu quiser mais momento como esse, vai lá na TLTV, no YouTube, que tu vai achar muito legal. Tá legal? Muito obrigado.

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0: Au. Teste. Oh. Não, nem meu retorno tem. Eu estou no ar, Dico? Abre o microfone e fala pra mim. Dico.
2: Bom dia, tá no ar, amigo.
0: Ah!
1: Dico?
0: Então tá, a gente tá no retorno aqui, nós vamos adiante.
1: Ah, então tá.
0: Atlântida, rádio das nossas vidas, é a melhor vibe do FM. Quem sabe faz ao vivo, afinal... Somos inovadores, sim, Despertador está no ar ao vivo, 7 horas, 6 minutos, temperatura de 21 graus em Gramado, na Serra Gaúcha, onde o time do Despertador aterriza para mais uma edição do Gramado Summit, desta vez a edição de 2016. Despertador vai até 5 para as 9 junto contigo na maior rede de rádios de entretenimento do sul do Brasil. É a Rede Atlântida, sintonizada com o Despertaverso e o mundo inteiro no atlântida.com.br. 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Sim, você está ouvindo a voz dele, mundialmente conhecido como... Embaixador do Balanço, cá estou eu, lépido e faceiro, todo fagotão, para mais um dia abraçar essa audiência chocrível. A gente tá meio que num voo cego, mas não dá nada, porque quem sabe faz ao vivo. Por falar em quem sabe faz ao vivo, vamos saudar nossa galera que tá junto com a gente hoje, comandando o espetáculo. Dico, eu não tô te ouvindo, mas acho que tu botou a vinheta lá no fundo da Carol.
1: Isso.
0: Aí. Senhoras e senhores, a primeira e única

0: da Gramado Summit 2026, e aqui estamos para apresentar a nossa pauta do dia para essa audiência incrível, sintonizada em toda a Rede Atlântida. Hoje o programa numa dinâmica um pouquinho diferente, afinal estamos fazendo esse processo de externa aqui para fazer a melhor entrega para nossa audiência. 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Carol, antes da pauta do dia, deixa eu dizer o seguinte, ó. O mundo corre para acelerar o digital, mas sempre que deixamos os algoritmos ditarem o ritmo, esquecemos de perguntar quem realmente está no comando. A Gramado Summit 2026 nasce desse ponto de inflexão. São 3 dias em que Gramado se transforma em um espaço de encontro para quem entende que inovação só tem valor quando devolve sentido às pessoas. O clima por aqui é de muita conexão, ideias novas e oportunidades. Gente do Brasil inteiro reunida para falar de futuro, negócios e transformação digital. Então é o seguinte, falar mais uma vez para a nossa audiência. Estamos ao vivo, direto da Gramado Summit 2026 no Serra Parque, em Gramado. E a partir de agora a gente chega com a nossa pauta do dia, hoje num modelinho diferente, Carol. Pedi pra galera mandar texto, que eu acho que vai ser mais seguro pra gente.
1: Pode ser. Combinado, combinado. E nossa pauta do dia é o seguinte, já que estamos no Gramado Summit, um evento que é sobre conexões, sobre inovação, sobre muita troca entre profissionais, mercado, público, enfim. A galera, quero que todo mundo na nossa pauta do dia mande então... se sinta um palestrante. E daí tu vai dar essa palestra. E qual vai ser a tua palestra? Qual o nome vai ser? Pode ser de qualquer assunto, não necessariamente sobre inovação, sobre tecnologia, pode ser alguma coisa específica aí da tua vida. Tu é palestrante, tu vai dar uma palestra. Sobre o que é a tua palestra?
0: Boa, Carol, gostei.
1: E daí a galera manda ali.
0: Claro, manda pra gente o tema da palestra, como é que é desenrolar.
1: Pode ser um nome, pode ser um nome Exato. Criativo, pode ser um assunto, pode ser algo mais cômico, de repente, claro. Sei lá. Sou especialista em deixar o pão com manteiga cair no chão com o lado da manteiga para baixo. Se essa é a tua palestra, meu amor, quem sou eu para dizer que tá errado, entendeu?
0: Claro.
1: Então, pode mandar pra gente.
0: Ideias que mudam o mundo.
1: Exato. Pode ser mudar o mundo da pequena formiga que tá no chão, tá tudo certo. Okay. Manda pra gente no @RodrigoAdams e no @Carol.Sanches. Se puder mandar em texto, a gente agradece e fica com o nosso coração bem quentinho.
0: Tá bem. Então é o seguinte, o DJ Dico vai soltar uma sequência matadora e plau a gente e volta em seguida com a pauta do dia do Despertador. Dá-lhe pau, Dico!
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0: Atlântida, Rádio das Nossas Vidas, é a melhor vibe do FM, agora às 7 horas 26 minutos, esse é o Despertador ao vivo, diretamente da Gramado Summit 2026, sobe som de cor.
1: Altão, hein?
0: Vamos pra cima, é o Despertador ao vivo, a gente vai junto contigo até 5 para as 9, diretamente do Serra Parque, como eu disse, na Gramado Summit. 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Caroleta, a nossa pauta do dia.
1: Adanzinho, hoje queremos saber qual palestra os nossos ouvintes fariam. Pode ser sobre alguma coisa específica do trabalho, pode ser sobre algo que tu é muito bom, ou de repente algo que tu é muito ruim, por que não? Mas tem uma palestra que vai rolar hoje que eu fiquei muito ansiosa e eu assistiria. Hoje de tarde, infelizmente, eu não vou estar por aqui, mas quem estiver, eu indico essa palestra. Conteúdo asiático. Anime, K-pop, K-drama e chineses. Sensacional, cara. E hoje é incrível que eles, de fato, enfim, parece que entendem do negócio. Akira Sato, eu achei sensacional. Então pode ser sobre conteúdos,
0: Kira
1: de repente...
0: Akira Sato?
1: Não. Akira Sato. Não, não é tira sapo. Mas se alguém quiser, por acaso... trazer alguma palestra sobre sapos, a gente também tá aceitando,
0: boa,
1: tá? Então
0: gostamos.
1: A galera manda ali no @RodrigoAdams e no @Carol.Sanches, contando então sua palestra.
0: Bom, então vamos começar aqui, ó. O Jean mandou pra gente ali no @RodrigoAdams. Bom dia, Rodrigueira, bom dia, Carol. Trabalho na área da saúde. Minha palestra seria simples. Tema importante da saúde e tecnologia. Não é porque o Google disse que você está morrendo. Vá ao seu médico antes de encomendar o caixão. É o Jean de Passo Fundo que mandou,
1: coisa
0: Carol.
1: Boa, o Luke aqui mandou. Bom dia, Carol e Rodrigo. Semi-sextou, muito bem colocado. Se eu fosse ser palestrante, o tema da minha palestra seria especialista em economia de energia? Mais do que acender lâmpadas, também apagam. Pois toda vez que vejo a casa acesa como uma árvore de Natal, minha esposa diz que eu já ministro essa palestra. Gostei desse
0: gostei.
1: Viés. Gostei.
0: A que eu mais gostei agora... foi a que o Felipe Couto mandou pra gente, dizendo: fala Adams, fala Carolzinha, bom dia. Felipe aqui.
1: Ai meu Deus.
0: A minha palestra seria, abre aspas, a importância da cara de paisagem no mundo corporativo. Como fingir demência pode se tornar a sua essência. Filipão, sou ficha 1 na tua palestra, tá? Faço questão.
1: Vai estar lá na primeira fila.
0: E faça a primeira pergunta.
1: Coisa boa. A Andrea mandou, bom dia. Minha palestra seria acordar cedo para se atrasar com calma. Eu sou rainha disso.
0: Verdade.
1: E ainda me atraso. Ela é de Sapucaia, motorista de ônibus. Maravilhosa.
0: Abraço pra ela. Abraço a todos os motores de ônibus aí, a galera também, os trocadores, os cobradores também, que estão sempre na audiência da Atlântida, 24 horas por dia, curtindo a nossa programação. Aqui quem manda é a Bruna, doutora Bruna Esberci. Ela mandou aqui, ó. Minha palestra seria, pais, conversem e expliquem para seus filhos sobre consultar médico, porque o terror pegar aqueles, que já chegam chorando, não dá para avaliar nada, e fora o gritedo, não sei o que os pais esperam de consultas assim. Entendi ela. Ela disse assim, arredonda em meio campo para que a gente possa trabalhar tranquilo depois.
1: Isso, né? Todo mundo tem sua responsabilidade. É. A Viviane mandou, bom dia, Carol, bom dia, Rodrigo. A minha palestra seria quem cuida dos líderes. Olha isso. Os líderes têm como uma das suas principais funções cuidar das pessoas. Pelo menos deveria, mas quem cuida dos líderes? Beijo, Quintô, a caminho do Gramado Summit, tá vindo por aqui.
0: Que legal, olha. Que legal.
1: A Vivi.
0: Eu cada vez mais tenho usado a inteligência artificial em suas diversas frentes para me ajudar no trabalho no dia a dia. Não sei se tu tá fazendo isso também.
1: Com certeza.
0: É nas pautas do Despertador.
1: Ainda tô aprendendo.
0: Né? É, mas eu acho que todos nós estamos aprendendo, né? E eventos como esse daqui fazem com que a gente não só aprenda, mas...
1: muitas pautas por aqui.
0: Vá abrindo, explodindo a cabeça da gente.

0: Né? Esses dias eu perguntei para ela, aliás, a gente tava falando lá no clube onde eu jogo pádel, eu perguntando para a turma, né? Bah, cara, eu tô assim impressionado porque eu não tô conseguindo evolução no meu treino, não, daqui não passa, parece que tem um muro. Aí um camarada disse: "Pô, cara, pergunta para inteligência artificial, né? Como é que tu faz para melhorar teu jogo?" Aí fui eu lá, né? Peguei meu
1: Tu tá
0: celular,
1: brincando que tu perguntou isso?
0: entrei, disse, botei assim, foi no Gemini, né? Eu digo: "Gemini, gostaria de entender como é que eu posso fazer para melhorar o meu jogo de padel, me indique um ponto, um caminho." Aí ele,
1: Isso tu só
0: sim.
1: mandou isso.
0: E aí, daí ele começou a trabalhar e botou assim: "Rodrigo, a melhor maneira para você conseguir melhorar o seu jogo de padel é ficar do lado de fora da quadra." Então,
1: Aí
0: tu
1: eu
0: vê
1: achei
0: que
1: que era sério.
0: a inteligência artificial, ela te entende de maneira muito perfeita, né?

0: A gente, então, a tua palestra.
1: Boa, o Despertador segue com o DJ Dico colocando mais uma sonzeira pra gente. Depois é show do intervalo e voltamos em seguida diretamente do Serra Parque, em Gramado.
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0: Salvador, ao vivo, diretamente de Gramado, no Serra Parque, diretamente da Gramado Summit 2026. Temperatura de 21 graus, uma manhã linda por aqui. Mas com um vento, Caroleta, que é o seguinte, conforme for tu ladeando assim, ó, o vento vem, tu sai ali em Três Coroas no tempo budista.
1: Tá um ventarrão.
0: Um vento, irmã. Se a gente transformar em energia, velho, a gente ilumina daqui até... Sei lá.
1: Tá loucura. E agora, no momento, né, o South Summit começa às 9 horas, abre para o público.
0: Gramado Summit.
1: O que, que eu falei?
0: South Summit.
1: Opa, senhoras e senhores, Gramado Summit. Começa às 9 horas da manhã, a galera já tá chegando, galera que trabalha aqui nos estandes, né, dos patrocinadores. Então, tá o movimento da galera pra começar o rolê.
0: Verdade, verdade. A gente vê toda a preparação pra receber, né? São centenas de milhares de pessoas. Ontem eu e a Carol tivemos a oportunidade de andar um pouquinho por Gramado e vimos que a cidade está completamente lotada, com muita gente participando,
1: exatamente,
0: né? Enfim, envolvida com o evento. E, obviamente, nós do Grupo RBS, da Rádio Atlântida e do Desperta Summit, aqui estamos para fazer a melhor entrega. 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
1: Mandar um beijo pra galera da Fruk Bebidas. 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
0: Boa, aí nós estamos com a nossa pauta do dia aqui.
1: Isso.
0: Juntamente com o Docile.
1: Coisa linda.
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0: Verdade,
1: na nossa frente, do produto novo, né? A pulseira da sorte pra Copa. Nossa pauta do dia, quer saber, se tu fosse dar uma palestra, qual seria essa tua palestra? O nome dela? Qual assunto? E tem uma galera mandando pra gente ali no

0: emerge agora, mas bacana. Eu não vou fazer porque ela é
1: show
0: menina.
1: Show de bola. Show de bola. Vai. Bacana. É, não tem isso aí. Daniele, bom dia, Carol e Rodrigo. A palestra da minha vida com certeza seria a experiência de ser mãe de gêmeos. Uma experiência única, difícil, mas incrível. Boa quinta pra vocês. Aí um grande abraço, Daniele de Pelotas, mãe do Theo e da Cecília, que são gêmeos.
0: Beijo pra dupla. Éder Ferreira mandou aqui, ó. Minha palestra seria como tu deixa de crescer quando tu te preocupa com a vida dos outros.
1: Ah, tá de parabéns essa daí, hein?
0: Eu tenho um amigo na rádio que é bem baixinho.
1: Ah, é? Bem baixinho?
0: Ah, mas não, ele fala mais dele mesmo do que dos outros.
1: Será? Rafinha. Beijo pro nosso chefinho, então,
0: beijo,
1: né?
0: Beijo, beijo, queridão.
1: Posso ir com uma Maquinha?
0: Por favor.
1: A Roberta, bom dia, Carol e Rodrigo. Sou palestrante da área da construção civil e a minha palestra da vida seria como ser mãe de uma criança com a doença celíaca, no mundo de hoje, com nossos preços de alimentação tão alta. Me chamo Roberta de Porto Alegre.
0: Boa, pra fechar aqui minha parte, ó. A teacher Fernanda Montenegro. Pô, olha o nome da moça.
1: Meu amor.
0: Essa já vem com Kikito.
1: É o Kikito.
0: Nome de... Ah, tu veio muito.
1: Tá vendo?
0: Nome da minha palestra, de guerreira a vitoriosa. Enjoy the little things.
1: Oh.
0: Gostou da pronúncia, prof? Ah?
1: Gostei. Eu gostei. Things. Se ela gostou, daí já é outras
0: things.
1: Coisas.
0: Daí né? Eu não sei. O TH no inglês.
1: Things. Coisa boa.
0: Thiago.
1: Viago.
0: Samir.
1: Bom, a gente vai aqui até amanhã.
0: Theobaldo.
1: Ai, que ótima essa palestra. Tu poderia fazer uma palestra sobre a pronúncia do TH, então.
0: Não, mas não é do TH, não do TH, né?
1: Não,

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1: Bom dia, gente. Uma excelente quinta-feira a todos. Vamos nessa falar com quem sai da Zona Sul de Porto Alegre em direção à região central, por exemplo. Tem congestionamento dos grandes pela Oscar Pereira, entre os bairros Belém Velha e Cascata especialmente. E mais adiante volta a travar no cruzamento com a Perimetral. 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

0: 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Esse é o Despertador ao vivo, 8 horas 16 minutos, diretamente do Serra Parque, em Gramado, na Gramado Summit 2026. 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
1: Muito bom dia pra ti que tá com a gente no Despertador nesta quinta-feira, agora 8 horas e 17 minutos. Nós estamos no Gramado Summit, ou seja, tu aí do outro lado tá com a gente nessa e tá podendo conhecer o evento também.

0: Hoje, a gente, aqui na nossa pauta do dia, tá fazendo de ti aí do outro lado um palestrante.
1: Boa.
0: Isso, então tu manda pra gente na pauta do dia, no arroba Rodrigo Adams e no arroba carol.sanches, qual seria a tua palestra? Tu falaria sobre o quê? Pode tirar sarro, pode ser algo um pouco mais cabeça, tu pode ser o dono desta tua palestra, então conta pra gente ali, mandando uma mensagem em texto hoje.
1: Por favor, em texto, pra que a gente traga a tua participação no ar, assim como fez o nosso querido Vinícius Garcia. Bom dia, Adams, bom dia, Carol.
0: Bom dia.
1: Vinícius de Pelotas, minha palestra seria cuidado com as fake news, porque
0: boa,
1: se uma mentira ganha força, se torna real.
0: Adanzinho, a gente recebeu uma mensagem direto de Buenos Aires e em espanhol.
1: Opa!
0: Então eu vou ter que hablar en español ahora.
1: Ah, eu vou fazer o tradutor.
0: Por favor. Hola, mi nombre es Raúl.
1: Olá, meu nome é Raúl.
0: Soy de Buenos Aires, los escucho todas mis mañanas.
1: Sou de Buenos Aires e escuto vocês todas as manhãs.
0: Mi palestra seria sobre la amistad entre los pueblos.
1: A minha palestra seria sobre amizade entre os povos.
0: Vivi en RS, mi corazón es brasileño.
1: Vivi no Rio Grande do Sul e meu coração é brasileiro.
0: Abraço.
1: Abraço.
0: Tá de parabéns por
1: muito
0: essa
1: obrigado,
0: sua linda e maravilhosa interpretação.
1: Muito obrigado.
0: Da voz do Google.
1: É a voz do Google, né?
0: Tentou,
1: versão,
0: né?
1: É isso, né?
0: Depois de uma noite...
1: Tem mais aí, Caroleta?
0: Tenho sim. Deixa eu ir com o Júlio Neto. Ele falou aqui... minha palestra, como acordar cedo para se atrasar com calma. Temos mais um para essa palestra. A gente já trouxe algum ouvinte que falou isso também, mas pelo visto, uma galera é dos meus. O Diego, tem uma galera que está mandando áudio, Adams. Porém, hoje a gente está indo
1: hoje
0: somente
1: não,
0: por texto, tá?
1: Boa.
0: A Miriam mandou, oi Carol, oi Rodrigo.
1: Oi.
0: Aqui é a Estela. Estela. De Santa Maria, minha palestra seria como bagunçar o quarto em 5 milésimos de segundo.
1: Mas nessa daí eu sou palestrante também.
0: Tu jura? Tá, sou, também desses?
1: Sou desses, mas também gosto de arrumar na sequência, porque não... Ah, sei lá, eu tô envelhecendo, né, galera?
0: É.
1: Quando tu vai envelhecendo, a única
0: não,
1: coisa
0: senhor,
1: que tu não quer... Aliás, tu quer manter tuas manias, né? Se tua mania é de bagunça, tá tudo certo. Se a tua não é muito e tal, eu não posso com louça na pia, né, cara?
0: É. Eu queria ser assim.
1: Eu podia fazer uma palestra que é como lavar a louça enquanto você está cozinhando.
0: Eu estaria na primeira fila.
1: É.
0: Eu real preciso disso.
1: Pois,
0: é uma aptidão que eu não tenho.
1: Eu aprendi no curso de gastronomia, sabe?
0: Talvez tipo, eu tenha
1: vai
0: que fazer
1: já mantendo
0: curso de
1: limpinho.
0: Gastronomia.
1: É, já vai mantendo limpinho enquanto está fazendo. Bom, 8 horas e 20 minutos para a gente seguir com o despertador, Caroleta. Só um fato aqui que eu achei muito legal. Vi um post da nossa querida amiga, parceira... Cristina Ranzolin.
0: Maravilhosa.
1: Cara, a Cris Ranzolin vai ser enredo de escola de samba em 2027, velho.
0: Tu tá brincando?
1: Tô falando sério, cara. Eu acho que é... Deixa eu ver aqui. É, a Academia de Samba Praiana vai fazer um... Tá fazendo um samba pra Cris Ranzolin. Cara, isso vai ser muito legal.
0: Será véio, que vai ter uma ala de bronzeados?
1: Eu não sei, mas a gente quer desfilar.
0: Bah, eu aceito muito, cara.
1: A gente
0: cara,
1: quer desfilar. A gente quer desfilar.
0: Será que vai ter um carro de deixar o tablet cair?
1: É.
0: Isso ia derrubei ser... meu cu. Isso ia ser incrível.
1: Verdade.
0: Incrível.

0: 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Hoje estou trocando tudo, não tem problema, né? Estamos ao vivo diretamente da Gramado Summit no Serra Parque, em Gramado. É o despertador até 5 para as 9 da manhã. Saudando a audiência da Rede Atlântida em todo o Rio Grande do Sul e a galera que se conecta no mundo inteiro no atlântida.com.br, no aplicativo da Rádio das Nossas Vidas. Caroleta?
1: Estamos muito junto nessa quinta-feira, nós aqui do Gramado Summit, tu aí do outro lado. O que, que aconteceu?
0: Eu me babei.
1: Tu te babou? Foi tomar água e se babou, é isso?
0: Ah, cara, isso é uma tecnologia que não tá pronta. Essas garrafinhas aí que querem ser ecológicas, mas estão muito molinhas. Vamos falar a verdade, né?
1: Bom, então a gente tá aqui no Gramado Summit se babando com aguinhas, enquanto tu aí, do outro lado, tá com a gente. Seja nos levando na carona, seja nos levando no fone de ouvido e interagindo com a gente na pauta do dia ali no @carol.sanches e no @rodrigoadams. Hoje a gente quer saber qual palestra tu faria se fosse, então, um palestrante. Pode ir para o lado cômico, pode ir para um lado mais cabeça. Eu gostei do nosso ouvinte que mandou aqui, ó. Bom dia, Carol e Adams.
0: Bom dia.
1: Palestra como professor de ensino fundamental seria: não é porque você fez a maquete do seu filho que a nota vai ser 10.
0: Bah.
1: Eu achei incrível essa.
0: Importante,
1: achei,
0: né?
1: Incrível.
0: Eu gostei também. O Davi Bertolho, de Canoas, mandou o seguinte. Ô, Bertolho, perdão, meu camarada. Obrigado, tamo junto. Foi aplaudido aqui. Uh-huh. Mentira, não foi pra mim. Aprenda como identificar vídeos da IA para a terceira idade. Tudo meus velhos me mandam e eu tenho que dizer que é inteligência artificial.
1: Ai, sim, um clássico, né? É. A gente sabe que isso vai acontecer,
0: vai
1: muito
0: ser um
1: ainda.
0: Ano bem complicado nesse
1: bem
0: assunto.
1: Bem complicado. Aí. A Geisa mandou, ela que é de Araricá. Bom dia, seus lindos. Meus filhos, eu poderia dar cursinho e palestra de como conseguir maratonar as mesmas duas séries, Supernatural e Grey's Anatomy. Ficou um pouco confusa a forma como ela falou, mas enfim. É isso, como ela escreveu, e no caso, então, falou o que ela escreveu, e eu achei um pouco confuso, então, sei lá, como é que seria essa palestra.
0: Sem problema.
1: Mas, enfim, maratonar séries.
0: Jonathan Borba, vou dar uma palestra de como uma reunião pode ser um simples e-mail.
1: Essa é boa. É. Essa é boa e muita gente precisa estar nela.
0: Eu tenho uma ideia, há alguns anos, eu falo isso desde o tempo que eu estava na faculdade. É. Acho que as pessoas vivem em estado permanente de reunião. E a reunião nada mais é do que uma procrastinação documentada.
1: Ou seja,
0: a galera vai ali, os primeiros 10 minutos são totalmente aproveitáveis. Depois, a partir dali,
1: depois tu só tá desanda. Gastando teu tempo pensando em algo
0: é
1: e
0: isso,
1: não fazendo.
0: É isso, é pra procrastinar e Entendi. Tudo certo.
1: Então tá bom. O nosso ouvinte aqui, bom dia Carolzinha, bom dia Adams, Fernando de Canoas. A minha palestra seria sobre como não enlouquecer no trânsito de Porto Alegre, escutando a programação da Rádio Atlântida.
0: Boa, essa daí eu vou assistir, hein?
1: Uma galera inteira, Rio Grande do Sul, quiçá até os ETs de outras galáxias.
0: Leonardo Bersag mandou, vou fazer uma palestra, como mastigar sem fazer barulho. Tem gente que fica muito incomodada com quem faz barulho, né?
1: É porque...
0: Sabia que no Japão isso é sinal de que a comida tá gostosa, né?
1: Mas é um barulho normal ou é um barulho...

0: todo dia tenho que aspirar o carro, pois tem uns passageiros que parece que trouxeram, que levaram, enfim, uma caçamba de terra nos pés.
1: É complicado, né?
0: Dá
1: é
0: uma esfregada na caçamba de terra e entra pra dentro do carrinho.
1: É complicado. Muito bem, esse é o Despertador na Atlântida. Deixa eu saudar mais uma vez quem tá junto com a gente diariamente aqui no nosso Morning Show. 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E especialmente hoje, Gramado Summit 2026, Make It Human, de 6 a 8 de maio, no Serra Parque. 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
0: A nossa ouvinte que é teacher vai ficar orgulhosa desse teu inglês.
1: Gostou?
0: Gostei.
1: Coisa linda.
0: Eu gostei, agora ela eu já não sei.
1: Bom, o que a gente vai fazer agora é ouvir mais música, ficar felizão e daqui a pouco voltamos com mais Despertador. Dá-lhe pau aí, DJ Dico.
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0: Atlântida, rádio das nossas vidas. Agora, 8 horas e 53 minutos, tá acabando o despertador. Hoje não vamos arriscar cantar, né, Caroleta? Senão vai dar problema. 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Agradecer o carinho da galera que participou da nossa pauta do dia, da audiência que já está chegando aqui no Serra Parque, veio acompanhando a Atlântida, e vai ter um dia de muita troca, de muito conhecimento, de muita inovação. O Despertador hoje contou com muitas parcerias também. Porque a gente precisa, né, de ter uma equipe que trabalha de maneira conjunta. Agradecer a produção e todo o carinho da nossa querida Tati Zandavalli. Agradecer a operação de externa de Emerson Barbosa e William Pedroso. E no estúdio em Porto Alegre, ele, a lenda, o primeiro e único, meu sócio no Balancinho Bom, Alexandre Costa, o lendário DJ Dico. Também agradecer a presença da nossa querida Dani Fante, que já está na área para fazer e comandar o hashtag diretamente. Sim. Aqui, diretamente, aqui da Gramado Summit. Como é que é o nome do meu retratista também aqui, ó?
1: William
0: Cabral, craque máximo, estava fazendo os registros que a gente vai botar no Rede Underline Atlântida.
1: Exatamente.
0: E nas nossas redes.
1: Em breve por lá para tu conferir, mandar muito amor, mas esse amor também tem que ser direcionado para Dani Fante, que ficará com vocês no nosso hashtag Atlântida. Dani, que já tá por aqui,

O que, que eu faço? Beto, só recapitulando. Fimose é o estreitamento do prepúcio, aquela pele que recobre a glande. Ela pode ter aí apresentações variadas e pelo que você está contando pra gente, a sua está muito fechada. Se ela está muito fechada, possivelmente você não consegue exteriorizar a glande, a cabeça do pênis. Você não consegue tirar ela para fora, fazer higiene adequada, lavar a glande no momento que você toma banho, entre outras questões. Dependendo do grau da fimose, e a sua parece que é um grau mais importante, o médico pode recomendar uma pequena cirurgia de correção. Ele acaba abrindo um pouco o prepúcio para poder facilitar a entrada e a saída da glande. Então, pode ser que você precise de uma cirurgia para evitar problemas como infecção, falha na higiene, dor e desconforto no momento da relação sexual, entre outras questões. Então, eu

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19: Atlântida, a rádio das nossas vidas, 9 horas, 2 minutos, 22 graus, é a temperatura em Gramado, onde

estamos, não estamos em Porto Alegre, não estamos em Caxias do Sul. Aliás, o estúdio hoje é a Gramado Summit. Para quem não tá entendendo nada, eu sou a Dani, arroba Daniela Fante, no Instagram, comunicadora da Atlântida Serra, e hoje estamos ao vivo, né, também para a região metropolitana de Porto Alegre, em função desse evento massa demais, que começou ontem, vai até amanhã. Muita coisa já rolou, mas muita coisa ainda vai rolar, e é óbvio que a Atlântida precisaria estar aqui nesse evento tão importante, né, para a Serra Gaúcha, para o Rio Grande do Sul, que é a Gramado Summit 2026. Galera chegando em peso aqui no Serra Parque. Esse evento acontece aqui no Serra Parque, em Gramado, e a galera a partir de agora chegando mais para a programação, né, que inicia em seguida. A gente vai falar um pouquinho de Gramado Summit neste hashtag que está só começando nessa manhã, mais do que especial de quinta-feira, 7 de maio de 2026. 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E já fica o convite, gente, quem tá pela Serra Gaúcha, quem tá em Gramado vindo aqui pro evento, passa aqui no stand do Grupo RBS, que tá bem lindão, tem um cafezinho, tem um docinho, snacks, tem também lugar para sentar, já dá uma descansada e vem aqui curtir, né, a Gramado Summit junto com a gente. Programação da Atlântida, então, nessa manhã. Despertador acabou de acabar, né, com o Adams e com a Carolzinha, e a partir de agora eu toco o barco aqui. E quem quiser interagir comigo, pode ir lá no meu arroba, tá? Arroba Daniela Fanti, Fanti com I, tá, gente? F-A-N-T-I. Vai lá e pode, a gente pode trocar uma ideia aí no Instagram também. Mas quem tiver pela Serra Gaúcha, por Gramado, já dá uma passadinha aqui no stand. Fechou? A gente vai curtir música boa, um pouquinho de tudo na manhã da Atlântida pra te fazer companhia sempre aqui no nosso hashtag. Então, bora de música, Dico!

Atlântida, rádio das nossas vidas. Tá aí BTS com Swim. Também tivemos Shampoo, Dua Lipa com No Lie. Alok, Deep Down, The Second Voice com Let Me Be. Tyla, Water. Que mais, gente? Tocamos Klaus e Vanessa com Te Ver Dançar. E ainda Bruno Mars com I Just Might. Fechando o primeiro bloco do nosso Hashtag Atlântida. Hoje, especialmente, direto aqui da Gramado Summit. Pra quem tá ligando o rádio agora, né? Nesta quinta-feira, semana compridinha, hein, gente? Ficamos mal acostumados aí com o feriadão. Então vamos lá, que aqui na melhor vibe da FM a gente deixa a vibe da tua quinta lá em cima, tá bom? Tá na hora do break agora, 9h26. Vamos pro break comercial, tem intervalo. Rapidinho a gente já volta aqui com o hashtag especial da Gramado Summit.

0: fluxo intenso durante boa parte da sua extensão. A Dom Pedro tem trânsito carregado próximo do viaduto. 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

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Então a gente já aproveita para agradecer também a parceria. Hashtag Atlântida hoje comigo, vai lá no @ Daniela Fante, sou comunicadora da Atlântida Serra e a gente troca uma ideia lá no Instagram, quem quiser, né? Pode mandar mensagem lá que a gente tá ao vivo aqui com hashtag e Atlântida Hits nessa manhã de quinta-feira. Fechou? Vamos de música boa pra levantar a vibe aí da tua quinta-feira. Fresno, música nova do trabalho novo, tentar de novo e de novo. Bora, Dico!

0: Atlântida, Rádio das Nossas Vidas. 2 minutos faltando para as 10 horas da manhã, encerrando mais esse bloco de sons aqui do nosso hashtag Atlântida. Maneva com Hariel, Banco de Areia. Também tocamos Magic com Rude, Canvas. Se você sentir saudade, teve Charlie Brown Jr. com Dias de Luta, Dias de Glória, Dolce, Anxiety, Imagine Dragons com Thunder. E ainda a música nova da Fresno com Tentar. De novo, mais um bloco de sons aqui encerrado com o sucesso do nosso hashtag Atlântida, direto aqui da Gramado Summit, Grupo RBS, com uma baita cobertura, né, gente? Manhã da Atlântida tá sendo por aqui. Despertador já rolou com o Adams e com a Carolzinha, né? Rádio Gaúcha também teve aqui, né? Ontem com transmissão de programa, RBS TV, GZH também com cobertura digital. Então, tudo que tu precisa saber sobre o evento, tu encontra nos nossos veículos aqui do Grupo RBS. Inclusive, no Instagram da rede, né? Rede _ Atlântida, a Babi fez um conteúdo muito legal. Vai lá acessar também, bem completo, dando uma banda aqui, né? Pelo Serra Parque, que é onde acontece gravação. Chamado Summit 2026, mostrando um pouquinho do evento. Então, seguimos por aqui com o nosso hashtag Atlântida, tá na hora do break, mas antes, falando em Gramado, gente, tenho um recado importante para dar, porque a noite mais esperada do inverno está de volta. 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Então, já deu pra ouvir aí o sinal das 10 horas em ponto. A gente vai pro break rapidinho. Eu volto com o hashtag aqui direto de Gramado. Bora!
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1: Sabe que a Bento Gonçalves tem trânsito lento em alguns pontos? Pois é, tem sim, no sentido centro, a partir da Cristiano Fischer até próximo do Hemocentro, por exemplo, assim como mais adiante, junto do viaduto São Jorge até a altura da Barão. 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Só valeu, já eu volto.
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1: Para Atlântida, a rádio das nossas vidas, 10h07, 26 graus em Porto Alegre, 23 graus em Gramado, onde estamos com hashtag ao vivo especial aqui da Gramado Summit 2026. Está um vento em Gramado, gente, está ventando muito, não sei na região metropolitana, mas por aqui foi difícil até de abrir a porta do carro. Bom, vamos lá com música boa no nosso hashtag Atlântida, que tem o oferecimento de Atacadão, lugar de comprar barato. 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Eu sou a Dani, para quem não tá entendendo nada, eu sou comunicadora da Atlântida Serra e hoje a gente tá nessa conexão, né? Serra Porto Alegre, por isso que tu troca uma ideia comigo lá no arroba Daniela Fante no Instagram, Fante com I no final, tá, gente? Tô esperando teu contato, não me deixa sozinha aqui não, manda lá que eu quero conversar com a galera do hashtag. Fechou? Vamos de música boa? Chega de papo, bora de som de cor!
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Atlântida, Rádio das Nossas Vidas, tá aí Jota Quest com Acendo Farol, também rodamos Vintage Culture com Cante por Nós, atração da Green Valley Gramado, garante teu ingresso. Também tivemos Pons

0: e Rafinha Menegasso que me deram essa oportunidade também de estar ao vivo aqui também para a região metropolitana de Porto Alegre. Galera da Serra já me conhece, né? Mas hoje também ao vivo para Atlântida Porto Alegre. Obrigada pela oportunidade. Vem aí o break, depois tem Atlântida Hits fazendo o aquece para o Bola nas Costas. Preciso também agradecer Emerson, William e o Dico que ficou no estúdio, a galera da técnica, né, na retaguarda também para colocar o hashtag no ar. Obrigada a todo mundo, um beijo, até uma próxima, boa quinta-feira, tchau!
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10: A previsão para o próximo sábado é de tempo firme, ficando nublado a maior parte do dia. A mínima vai ser de 9 graus, com a máxima não passando dos 18. 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
1: A estreia de Michael nos cinemas brasileiros é um sucesso. Mas uma dúvida surge pra quem assistiu. Por que a história termina ali, nos anos 80? O longa acompanha a trajetória de Michael Jackson desde a infância nos Jackson 5 até o auge da carreira solo nos anos 80, fechando a narrativa no período de Bad. O recorte, portanto, é bem perceptível porque deixa de fora uma parte significativa da vida do artista. A produção escolheu por focar na ascensão de Michael e evitou avançar para momentos posteriores da sua carreira, como as grandes turnês dos anos 90, projetos mais ambiciosos e episódios que marcaram a vida pública do cantor. Na prática, o filme constrói uma trajetória completa até o estrelato, mas não chega a explorar o que veio depois, algo que muitos espectadores já esperavam ver. Durante uma entrevista, o diretor do filme, Antoine Fuqua, comentou que existe conversa sobre a continuidade da história, mas sem qualquer definição. A decisão passa diretamente pelo desempenho do filme nas bilheterias, o que indica que uma eventual sequência ainda está em estágio inicial de discussão. Ainda segundo o diretor, mesmo sem confirmação, o próprio recorte do primeiro longa sugere caminhos claros para uma possível continuação. Para ler mais informações sobre isso e sobre o mundo do cinema, da música, do entretenimento, entra em atlantida.com.br. Eu sou a Babi, daqui a pouquinho tu já sabe, eu tô de volta. Beijo!
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5: A saída de Cachoeirinha para Porto Alegre apresentava mais cedo muita lentidão pela General Flores da Cunha até um pouco antes do cruzamento com a Freeway, ali pela Assis Brasil. Agora melhorou a situação, é verdade, mas ainda tem trânsito bem carregado próximo da ponte sobre o Rio Gravataí. 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

0: das nossas vidas. 11 horas e 7 minutos. 11 e 7 do dia 7. 7 de maio de 2026. Está começando o Bola nas Costas. 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Pode chorar, pode reclamar, não quero nem saber. Desde que botaram a Recopa no mesmo bolo de todos os outros títulos, então vai comemorar assim. Até porque se nós tivéssemos feito fiasco ontem, eles iam estar deitando na gente. É ou não é o...
1: Rafael Gomes!
2: Ah, cara, Rafael Borré, um gauchão e uma Recopa Gaúcha, já igualou os títulos de Luis Suárez, né? Então, se o Suárez é ídolo lá, o Borré é mais um pra nós, mais uma taça. Obrigado pelo gol do título. Vamos, Colorado!
0: É, isso aí! Intercampeão da Recopa Gaúcha, é isso que temos para o momento. Vamos ver aqui a palavra também de quem também já ganhou a Recopa Gaúcha, né? Verdade? Opa, peraí.
1: Gordo Léo!
3: É, algumas vezes a gente ganhou. Mandar só um abraço pra galera da Liverpool. Hoje eu vim com a minha camisa do Cosmos.
0: Aí, ó.
3: Muito bonito, eu adoro essa camisa. Ela tem essa logo aqui que remete a do Ramones.
0: Ramones!
3: Pelé, Beckenbauer, Cruyff e Carlos Alberto Torres, o time do Cosmos, que tem uma história extraordinária. E parabéns, cara, apesar de eu não ser fã do Brasil, parabéns à torcida Chavante, que fez uma festa muito bonita.
0: É verdade.
3: Sempre, cara, é muito, mas muito legal esses jogos no interior e na zona sul do estado, até porque, meu caro Leandro Bortolassi, o futebol no interior do estado tem muita, mas muita história.
0: Ah, é verdade. E até quero me aprofundar mais nisso, mas deixa eu apresentar os nossos parceiros de bancada hoje aqui.
4: Carol Freitas!
5: Ontem também aconteceu uma outra coisa muito importante, Lelê. Finalmente acabou a Sul-Sudeste. Graças a Deus.
3: Quem ganhou?
5: Não, acabou a casquinha.
0: Acabou pra eles, né? Acabou pro Juventude. Né?
5: O último jogo, fomos eliminados. Acabou.
3: Mas ganharam, né?
5: Ganhamos ontem, de virada, foi o primeiro, né, jogo que eu não assisti da Sul-Sudeste, a gente venceu.
0: Mas não adiantaram? Não adiantou?
5: Não adiantava.
0: Ah, tudo bem.
5: O que mais era cair de uma vez pra poder se dedicar ao Brasileirão Sub-20, coitadinho dos guris.
0: Melhor vencer, ser eliminado
5: não,
0: vencendo.
5: Deixa
0: eu
5: jogar,
0: né,
5: em Brasileirão.
0: É isso aí. E hoje com a gente aqui, ele, que apesar de ser 11h10, eu vou dar pra ele boa tarde. Rodrigo Oliveira!
6: Boa tarde, aí, galera, ó, do Bola. Até as 4 da manhã, boa tarde, segundo o Gaúcha Memes, né?
0: Ah, pois então. É, sempre boa tarde, né?
6: Como diria, Lelê, o filósofo Argel Fuchs, se tem taça é título.
0: É verdade, né? Se tem taça é título, mas eu até quero começar, galera, falando justamente sobre o que o Léo falou aí, que o futebol do interior tem muita história, e o Brasil é um time que tem muita história, e cara, eu li um pouco, assim, sobre esta reformulação que tá acontecendo lá no Brasil, né?
6: Da SAF.
0: Né? Realmente uma reestruturação do clube. E, pô, cara, a gente olha pro estádio ontem ali, cara, sabe, uma arquibancada legal.
3: Ali é fruto da Série B do Campeonato Brasileiro.
0: Então...
3: É o que eles têm de herança do período da Série B.
0: Uma estrutura física remodelada, né, bonita, lotada, isso é importante salientar, lotada, e com uma torcida que empurra o time. Eu já falei aqui no Bola diversas vezes, cara, eu acho que a Recopa Gaúcha, ela deveria sempre ser disputada no interior do estado, porque eu acho que isso valoriza o clube do interior que disputa com a dupla Grenal e valoriza os torcedores do interior, não só o do clube que disputa, mas também os torcedores da dupla Grenal que podem estar presentes num possível título. E por isso que, Léo, eu fico muito de cara, assim, cara, porque eu vi mas eu vi alguns colorados, assim, em redes sociais, de ontem pra hoje, falando mal da comemoração do título, porque não tem que comemorar, porque bababá, bababá. Cara, eu acho que tem que comemorar em valorização a quem estava no estádio, porque tem muita gente, muito torcedor que estava lá ontem, que não tem condição de vir no Beira-Rio, que não tem condição de vir na Arena. Sabe? É, por isso que eu sou a favor também de aquele Grenal, o primeiro Grenal do Gauchão. Lembra que durante vários anos esse Grenal sempre foi no interior?
6: Uhum.
0: Tinha que ser sempre no interior, cara. Porque falam tanto em valorizar o futebol do interior, não acabar com os regionais, então beleza. Então vamos valorizar essa galera do interior. Então seria só esse discurso.
3: Não, mas eu concordo contigo, eu acho.

0: acho que falar da história do Brasil e da sua torcida é chover no molhado. E sim, cara, tem que comemorar. E eu acho muita hipocrisia o cara que fala, mas comemorar a Recopa Gaúcha. Se tu joga a bola contra outra pessoa numa quadra que tu marcou e tu ganha, tu comemora. É futebol na sua essência. Qualquer jogo de futebol que tu enfrentar alguém, Rodrigo, e tu vencer, tu vai comemorar.
1: Eu sempre acho que valorizaria a Recopa se ela fosse no início do ano.
2: Pode como ser era também, antes. O primeiro jogo.
1: Porque quando é o primeiro jogo da temporada, isso, o torcedor do Grêmio ou do Inter, ele vai estar louco para ver o time em campo, para ver as contratações. Lembram aquela Recopa Grêmio São Luís, estreia de Luis Suárez?
2: Isso.
1: Foi a melhor Recopa Gaúcha de todos os tempos. Tudo bem, tinha o Suárez, mas normalmente o primeiro jogo da temporada tem aquela curiosidade para ver o time em campo depois das férias. Então, é a única ressalva que eu faço. Eu acho que se a Recopa fosse sempre o primeiro jogo da temporada, ela seria mais valorizada pela torcida da dupla Grenal. Isso.
2: Não, e pô, cara, sabe como eu tava dizendo? Tu vê um clube, assim, do tamanho do Brasil, cara, que o Brasil é um dos maiores clubes do interior do Brasil. É clube de interior, assim.
3: É, acho que ele...
2: Eu não vou botar...
0: Não vem com quanto.
2: Calma, Carol. É que eu tô querendo dizer o seguinte. Eu faço parte de uma geração que viu o Brasil de Pelotas ser terceiro colocado num campeonato brasileiro, sabe? Então aquilo ali marca muito.
0: Aí, né, óbvio. Aí uma baita manobra do Bangu pra tirar o jogo de Pelotas, tá, né? Trazer, né, pra Porto Alegre pra jogar
2: no Rio. Óbvio que o Juventude também tá, porque o Juventude é campeão da Copa do Brasil. Ah, porque tem um título, né? Beleza? Tem um título nacional.
4: A Série B,
2: daí, como título nacional, ela é discutida.
3: Tá, assim, mas é que, né, o Brasil não tem, né?
2: Eu não quero ter nunca esse título aí.
4: Mas
2: não
4: sei. Tu acha que o Brasil não gostaria de ter um título da Série B?
2: É, então, pois é.
4: A gente tá falando do Inter.
0: Esquece Grêmio Inter, vamos falar do interior.
2: Não, cara. É que, por exemplo, assim, ó, tu pega o interior de São Paulo, que tu tem ali o Mirassol, tem muito dinheiro, sabe?
3: Considera o Santos um time de interior?
0: Não.
2: Pá, cara, pior que não.
3: Macara não é da capital.
2: Mas
3: é
2: do litoral. Ok, mas, né?
4: Mas aí o Real Tramandaí é.
0: É do litoral.
2: É.
0: São José já foi. O São José já foi campeão do interior?
1: Ele é São Paulo, pois é. Economicamente falando, São Paulo é outro país, né?
0: Sim.
1: O interior paulista, ele tem muito mais dinheiro do que o interior de qualquer outro estado. Então, eu lembro quando o Inter foi eliminado pelo Globo no mesmo dia em que o Grêmio foi eliminado pelo Mirassol.
0: Não, um dia depois.
1: Foi na mesma rodada.
0: Isso, mesma rodada.
1: E eu lembro que houve uma comparação que não fazia sentido, porque o Mirassol, economicamente falando, na época do Paulistão, principalmente, é um time que tem muita grana.
0: Pô.
1: Coisa que nos outros estados não há. Então, o Santos, eu acho que é uma exceção, porque embora seja interior, seja litoral, fora da capital, fica na maior potência econômica do país. Claro,
2: e uma coisa
4: a Federação Paulista faz isso em todas as modalidades, né? Tem a Copinha São Paulo, tem o
2: Feminino. Eles distribuem bem a grana. Mas o que eu digo é o seguinte, tu pega o exemplo da torcida do Brasil de Pelotas, eu acho muito bom, porque é o seguinte, eles têm uma média de público, independente de divisão, que é bizarra, sabe?

0: Tá, mas é. Mas agora, e quando o Brasil tava na Série B, por exemplo? Porque daí vai aumentando a média, né?
1: Tá, mas a gente tá fazendo um comparativo com Caxias, né? Faz quanto tempo que o Caxias não esteve na Série B também? Daí a gente tem que pegar os comparativos desses parâmetros que eu tô falando.
0: Tá,
1: eu acho que não dá pra gente comparar com a média de público do Juventude.
0: Sim, porque o Juventude é um clube que frequenta a Série A. Concordo.
1: Disputa a Copa do Brasil e avança muito na Copa do Brasil, então tem muitos jogos contra times de relevância, mas eu acho que existe uma supervalorização, assim, a torcida do Brasil é espetacular. Tudo bem, eu acho que futebol do interior depende muito da torcida e tudo mais, mas acho que é uma supervalorização em relação aos outros times do interior aqui no Rio Grande do Sul, que também tem uma torcida muito expressiva, e aí eu não falo só do Juventude, por mais que isso seja contra mim, mas eu acho que a torcida do Caxias, pô, olha o que o Caxias fez nos últimos anos, já chegou em disputa de Série D ali, a torcida segurando a mão pra conquistar o acesso pra Série C várias vezes, agora subiu, mas várias vezes e largava no último jogo. Cara, só tá ali quem é fiel de verdade, a gente passou por isso quando a gente
0: concordo
1: tava lá
0: concordo.
1: Na merda, na Série D, tendo que disputar a copinha pra conquistar a vaga, pra ter competição nacional no ano seguinte. Mas eu acho que é uma super valoriza-

0: diferente.
1: Caxias tem bem mais dinheiro que Pelotas.
0: E outra coisa, tá? Eu vi em 2013, eu estava em Rio Grande trabalhando, inclusive foi quando eu conheci o Rodrigo Oliveira pessoalmente, que ele foi lá transmitir a final que o São Paulo ganha do Brasil nos pênaltis.
2: Eu ia falar
0: do primeiro jogo. Turno. No primeiro turno da São Paulo.
2: Eu tinha recém-chegado na RBS.
1: Esse é um dos jogos da minha melhor história com o Vianney Carlê. Eu já contei. Era São Paulo contra Brasil. E aí, eu era o coordenador dessa jornada. E Vianney Carlê, o comentarista da Rádio Gaúcha.
0: A ração do Sérgio Boas, reportagens isso. Do Leonardo da Costa e Rodrigo Oliveira.
1: E faltava, cara, 15 minutos pra começar o jogo. E tá abrindo a jornada, porque não abriu com tantas horas de antecedência, por ser um jogo de divisão
0: Mas era o único jogo do dia, não tinha mais nada.
1: É. E aí a Gaúcha ia transmitir, o Rodrigo Oliveira tava lá, tinha recém-chegado na Gaúcha, o Rodrigo Oliveira. E o Vianney nada, e querendo chamar o comentário sem nada, e daqui a pouco surge o Vianney de longe, assim, na redação, caminhando com a capanga, assim. E aí eu já tinha feito tudo, assim, eu peguei as escalações pra ele, as cores dos uniformes, expliquei tudo pra ele. E aí ele pega, assim, ele olha, assim, ah, não conheço nenhum jogador. E aí, bah, vou ter que comentar isso aqui. E aí ele começa a olhar, assim, e daqui a pouco ele me faz uma pergunta, meu, do nada ele diz, ô, guri, bonecra, ele chamava a gente de bonecra. Vê pra mim quantos anos tem esse aqui do nome diferente. Eu fui lá e pesquisei, ô Vianney, tem 19 anos esse guri. Ele, o quê? Esse guri tem 19 anos? É título?
3: Ele
1: disse, nome diferente. Ele falou, no interior, guri não se cria no ataque. Se o guri goleiro, tá no ataque é porque ele é muito bom.
2: Goleiro Luciano, de mais de 40 aí, anos.
0: 41 anos.
2: E baixo, né?
0: Baixinho.
2: E eu pensei, pô, esse goleiro baixinho, o cara pegou tudo. E a torcida do São Paulo de Rio Grande merece essa menção. O azar é que o São Paulo, por razões econômicas, não consegue competir como o Brasil, e principalmente Caxias e Juventude. Mas é uma torcida que ama futebol, respira futebol. Se tivesse na primeira divisão de forma mais assídua, a gente ia ver o mesmo
3: claro.
2: Que a gente vê na...
0: Agora eu vou falar como suspeito a falar. Eu nem quis falar do São Paulo de Rio Grande, que é um time que merecia uma vaga eterna na Série A, porque bota muito mais público que várias equipes da região metropolitana. Fato. E uma torcida apaixonada. Esse jogo, pra mim, é o maior jogo que eu já fiz na minha vida, assim, no interior.
2: A torcida invadiu o campo.
0: Cara, a cidade de Rio Grande parou naquele dia, entendeu? A gente fez, na rádio que eu trabalhei, a gente fez uma carreata nesse jogo. Sabe qual é aquela música que eu botei? Porque eu montei o áudio. O dia D é hoje da acústica. Porque era o dia que a gente ia subir e no meio da música entrava a fala do Alê Menezes, do Ailon. Pô, hoje vamos lotar e tal.

0: intermediária do Inter. Quer dizer, entendeu? Então, esse tipo de lance é o que me deixa puto, cara. É que, tipo assim, ó, o time não tá ganhando o jogo. Tá 0-0, o jogo tá encrespado. Os caras estavam chegando, aí o cara vai lá e dá um toquezinho de calcanhar.
1: É que é uma doideira que eu acho que esse tipo de jogo... é porque a gente volta pra aquela tese do Gauchão, né? Esse tipo de jogo, ele te mostra muito o que não vai servir. Ele dificilmente mostra o que serve, né? E aí, por exemplo, o Lelê, tu falou... Cara, se o Aguirre não consegue defender contra o Brasil de Pelotas... Talvez a gente tenha problemas maiores do que a gente...
0: O jogo de ontem, ele é uma aula prática de por que os jogadores que estavam ontem no time titular não são titulares do time que joga o Brasileirão.
2: Mas tem uma exceção.
0: Quem?
2: Tem um jogador que, a meu ver, saiu fortalecido ontem, um cara que foi arquivado pelo Pezzolano, e ontem deu indícios de que será desarquivado e vai ser mais assíduo. Bruno Tabata. E aqui não é uma opinião, não estou dizendo que eu achei que o Tabata jogou demais, mas pela entrevista do Pezzolano. Porque a pergunta feita pelo nosso colega Tiger Junk era específica sobre Alan Patrick e Rafael Borré. Sobre eles terem reforçado o time num
1: jogo que não vale a oportunidade.
2: E aí o Pezzolano elogia o Borré e o Alan Patrick, como ele não ia agir diferente. E aí do nada ele diz, mas tem o Bruno Tabata. Esse é o Bruno Tabata que eu quero. Esse é o Bruno Tabata que eu conheço. E ele rasgou elogios ao Bruno Tabata de forma espontânea. Porque se tu pergunta pro Pezzolano, Pezzolano, o que, que tu acha do Bruno Tabata? Ele vai dizer, não, tá trabalhando bem, ele é muito bom. Mas de forma espontânea ele disse, esse é o Tabata que eu conheço. É, me deu a entender que o Tabata vai receber
0: mais chance. Eu achei ele bem participativo ontem, aparecendo do lado direito, do lado esquerdo, driblando, cruzando. Apesar que eu acho que ele tem...

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0: umas coisas boas.
1: Vozeirão, não. É. Olha, Lelê, tu tem que ouvir tua voz do carro, velho.
0: Que tem?
1: Só vozeirão, velho. Diferente do que a gente ouve aqui.
0: Cara, é que eu tô meio...
1: Aceita o elogio, ô merda.
0: Não, mas é que a minha voz, ela deve estar...
1: A
0: pior
1: coisa que tem é tu
0: elogiar alguém. Ela mais grave. Cara, não,
1: como eu queria... É que nem hoje de manhã. A Carol elogiou uma colega lá e disse assim, pá, que tênis lindo. Aí ela, pá, comprei num saldo, não sei. Não precisa, mano. Não fala.
2: Tá, mas o pobre, ele é assim. A gente, não, é que o pobre, ele é assim.
3: O pobre precisa dizer R$19,90.
1: Mas o elogio
2: não, ele
1: elogio.
2: É. Não, mas...
3: Eu ia dizer, eu já elogiei umas três camisetas. Ah,
1: retorno lá de fora, dá um grau no da Carolzinha.
4: Meu, tá baixo. Importante. Perdão, perdão.
2: Mas esse microfone, ele não é bom.
1: Não entendo.
2: E
1: não,
2: só esse microfone não é o bicho.
0: É que só porque eu realmente acho que eu tô meio baleado da voz.
1: Tá boa a voz, tá bem dormindo.
0: Coisa boa.
2: Tá um vozeirão, parece o Edmota. O Edmota jogou. O Edmota criou um bolo no barzinho.
1: Não, jogou. Tipo assim, atirou e disse assim, não, vê que é ruim.
2: Mas o ruim do gordão quer ser vagabundo, que ele não tem força pra correr, né? Se os caras vierem, ele cai, né?
3: É, não, mas o soco do gordo, ele tem mais gordura, ele é mais potente que o soco do magro. É,
2: mas também
0: depende, às vezes acontece, né?
3: Não. Já tomou o soco de um gordo? Pior coisa que tem tomar soco de gordo.
2: O pior é se ele cantar, né?
1: Você é um bochaço.
0: Mas enfim, aqui ó, o Rodrigo Oliveira foi ali na Rádio Gaúcha, já tá voltando, a gente volta com ele, porque ontem ele esteve no Grêmio, então ele tem informações de Grêmio, e hoje ele vai estar no Inter, certamente ele terá informações do Inter. Vamos entregar aqui o quadro mais tradicional desse programa, vocês sabem qual é exatamente, né? Vamos.
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0: 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Sobre a questão da desvalorização da Recopa Gaúcha, né? Muito vista ontem à noite por alguns perfis gremistas nas redes sociais. Não foi sempre assim, né, cara? No dia 3 de fevereiro de 2019, às 8h06 da manhã...
2: 8h06, galera!
0: O portal UOL Esporte, @UOL Esporte, publica uma notícia aqui do treinador, então, na época do Grêmio, Renato Portaluppi. Renato mostra obsessão e Grêmio valoriza a Recopa Gaúcha e o Gaúchão.
2: Ah, a gente aplumou a Avenida nesse jogo, lembra? A Avenida veio com os reservas porque...

0: vamos para o abraço de gol, vou mandar um abraço de gol aqui pro Frank Silva de Cachoeirinha, chefe de cozinha, tá de aniversário hoje, um abraço, saúde pra ti aí, Frank, e mais abraços de gols eu tenho aqui para aí, ó, pra uma... Ah, esse aqui eu preciso mandar, esse aqui é dos meus, daqui a pouco vai estar fazendo coisa contigo ali também, Rafa. O Edson Simon, que é da SS Manutenção, faz os esquemas da luz, é eletricista lá da minha casa, né, mas ele faz outro trabalho também, mas que, bah, esses... tem uns caras desses aí que tu contrata, que não ter, resolve bosta nenhuma, né, o Edson resolve, cara, ele vai lá, resolve, eu nunca mais preciso chamar ele pro mesmo assunto, eu chamo pra outros, né. Tem uns caras que resolvem só, depois três meses depois...
1: Ele faz uns trabalhinhos...
0: Luz. Ah, tá. Ele não é o Thomas Edson, mas ele
1: resolve o Flamengo.
2: Daniel de Alvorada, abraço pra ele, me encontrou lá na estátua do Fernandão, lá no jogo do Inter. Ah, abraço, Daniel de Alvorada! E um abraço pra galera da Popular de Pelotas, que os guris compareceram ontem e pediram pra mandar um abraço.
0: Se quiserem um eletricista bom, me chama na DM ali que eu passo o contato dele. Não vou dar o telefone.
1: Tu deu o recado já, aquele que...
0: Ainda não, te esperei, né, cara? Ah, te esperei, craque.
1: Não. Então tá, não. Vamos arredondando.
0: Te esperei, esperei a volta do Rodrigo Oliveira também, porque o Rodrigo Oliveira também tem um recado pra nos dar.
1: Opa.
0: Por favor.
3: Quero convidar todo mundo pra acompanhar o meu canal no YouTube, agora eu entrei no mundo do YouTube.
0: Aí, ó, vem comigo. Já vamos botar aqui.
3: youtube.com/RodrigoOliveira360. O nome do canal é Rodrigo Oliveira 360.
0: Por que 360?
3: Vocês não gostam do meu arroba do Instagram?
0: Não, não é legal.
3: Eu não sei se vocês vão gostar do nome do canal. Porque a gente vai fazer um giro de 360 graus nessa primeira etapa pelas 48 seleções da Copa do Mundo. É um projeto em parceria com o YouTube de GZH. Em vez de fazer 48 vídeos apresentando cada uma das seleções, a gente dividiu em 10 capítulos. E nesses 10 capítulos a gente vai apresentar os 48 times. Afinal, é um Mundial em 3 países, pela primeira vez com 48 seleções. Primeiro episódio estreia hoje às 4 da tarde. Os Azarões. A gente vai apresentar 7 times que podem ser a surpresa da Copa.
0: Cite 3.
3: Japão, Egito e Senegal.
0: Os outros 4 vão ter que ver lá depois.
3: Exato. Legal, pra mim, o Japão é o principal. É o melhor Japão de todos
1: os tempos. Mas o Japão, pra ter uma ideia, ele... é o segundo. Acho que depois da Argentina é o que tem o melhor aproveitamento no período pré-Copa, assim, agora, né? Ele é
3: 82, passou nas eliminatórias.
1: 82% algo do tipo, cara.
3: E tem muito jogador em alto nível.
1: Ganhou do Brasil ali agora, né, velho?
3: Vão ter episódios inéditos toda quinta e toda segunda-feira. Na segunda que vem, esses vocês vão gostar. A gente vai falar de treta. 10 seleções que chegam em crise. Treta, confusão.
2: Desculpa. Achei que era teta.
3: 10 seleções que chegam em crise. Teve, por exemplo, treinador que criticou o jogador, aí os pais do jogador denunciaram o treinador por violência doméstica.
0: Meu Deus.
3: O cara foi demitido e aí 6 meses depois a seleção recontratou ele e ele foi demitido de novo.
4: Barbaridade. Isso é um tapa na cara da sociedade.
3: Esse time é só o país sério, os Estados Unidos.
4: Tá, mas esse é o menor dos problemas dele lá, se tu parar pra pensar. Os Estados Unidos, esse talvez seja o menor dos problemas.
0: Olha aqui, ó,
2: Como é que tá o Curaçao?
0: Olha aqui, ó. Curaçao tu digita ali no YouTube, Rodrigo Oliveira 360.
2: Vamos lá, vamos escrever.
0: Né? Começou aqui, ó, tem 190 inscritos. Não, só um pouquinho.
2: Vamos bater. Quinhentola pra começar.
0: Vamos lá, gurizada, vamos entrar ali. Ó, já aumentou pra 225. 35 aqui em 30 segundos.
4: Não, nós vamos fazer esse teu canal virar aí. Só não vai sair da empresa, vai te fuder.
0: Cara, parem com essa ideia de quem tem canal de YouTube sai da empresa. O Gabar tem canal de YouTube, o Rodrigo tem, eu tenho, tá tudo certo. Vaguinha tem.
3: Projeto em parceria
0: com isso aí.
3: A RBS. Bom, que bom. A gente tá gravando o Copa 360 no estúdio da RBS.
0: Deu problema aqui, peraí.
3: Depois vai ter um episódio muito legal que é superação. Seleções que aliviam o sofrimento de um povo. O Haiti, por exemplo.
4: Ah, que frase bonita, cara. Me senti no Globo Repórter. Tô até fudido.
3: Léo, o Haiti, que vai jogar contra o Brasil na fase de grupos, o treinador nunca pisou no país e o Haiti jogou sempre na República Dominicana ou em Curaçao, porque não há condições de segurança. 90% da capital, Porto Príncipe, é dominada por gangues. Assassinado em 2021 e eles estão sem presidente desde então.
1: Pô, isso que você me chamou, falando geopoliticamente também, como é que os Estados Unidos nunca entrou arrepiando ali, né, cara? Tipo, ah, vamos acabar com a bagunça aqui, porque ali, querendo ou não... É um trecho importante, né, cara?
4: Mas o que tem de grana ali?
1: Ocuparam. Não é uma prioridade, né?
4: Mas o que tem de grana no Haiti pra tu buscar lá dentro? O que ele tem? Petróleo lá?
0: Não.
4: Então não vão.
3: O Haiti é a primeira nação negra a conquistar a independência em 1804 e desde então

0: golpe de Estado, ocupação estrangeira, desastres naturais. É um país que tem, infelizmente, uma história sofrida e vai para a segunda Copa. A última foi em 74. Vai ter um outro episódio bem legal que a gente fala sobre os apelidos curiosos. Os Leões de Teranga, os Leões de Atlas, os Honrados, os Incandescentes. Tem cada apelido que simboliza a história. Às vezes é um animal, às vezes é um símbolo histórico do país. A gente vai fazer...
1: Os Nutella.
2: Os Negros Maravilhosos, tu vai falando. Esses Negros
0: Eles
2: Maravilhosos.
0: Eles não estão na Copa
2: Não
0: do
2: estão,
0: mundo.
2: Né? É uma pena. Né?
3: Era a Nigéria, né?
0: Camarões.
2: Camarões. Camarões, esses Negros Maravilhosos.
0: Quando a gente falar sobre os países sede e sobre a cidade sede, são 16, ó. Vai ter jogo na terra da tequila, no berço do jazz, na sede da NASA, na cidade do rock e

0: verdiana e bota na seleção. O único país que naturaliza cara que não tem nada a ver é o Catar. O Catar tem um projeto esportivo, tem um cara lá que tem muito nome de Catar, né? Edmilson Júnior. É brasileiro.
1: Bato, que surpresa.
2: Porra, essa daí eu não sabia. Não,
0: e tem uma história aí da Copa de 2018 que é muito legal. O goleiro Guilherme, eu acho, ele se naturalizou russo.
1: Sim.
0: E ele contou numa entrevista pro Gabardo que pra se naturalizar russo, tu tem que morar 10 anos.

0: russo, se ele nem fala russo, ele tá há três anos. Direito. Aí ele, pois então, eu só posso falar sobre o meu caso. Aí depois a gente descobriu que o presidente Vladimir Putin chegou pro cara da prova lá e disse, deu uma sugestão. Eu te recomendo, te sugiro aprovar o Mário Fernandes.
1: Facilidade,
0: e o avaliador disse, é bem o que eu tava pensando.
2: É verdade. Não, o cara vai Putin, dizer não pro Putin.
3: Não, parecido. E o Putin é uma ruim primeiro que ele tem o botão, né? Ali, de apertar pra começar a bagunça. E o seguinte, tu vai dizer, não, então vou te dar ali um tapa. É. Ele é faixa preta numa 5 artes marcial, cara.
2: Rodrigo, voltando.
1: É uma ruim. Como qual é a periodicidade desses episódios?
0: 2 por semana.
1: 2 por semana.
2: Ó, quinta e segunda. Ó, já bateu uma meta, tá? 535 inscritos.
0: Mil até o programa. Quando não acabar. Tiver episódio, vão ter shorts com bastidores da minha carreira e de histórias curiosas que eu vivi no jornalismo.
1: Muito
0: mesmo bem. Que eu já venho postando no meu Instagram, mesma lógica.
1: Agora no canal do
0: YouTube. Tem um que eu tô preparando que acho que vai viralizar e talvez eu vá me incomodar. Times de futebol de direita e de esquerda.
3: Legal. Times do hype. Não, tu tá certo.
1: Vai te incomodar com.
3: Não vai te incomodar. Eles se pegam entre eles nos comentários. É. Tu solta ali e vai te embora.
0: Eu só vou falar informação.
3: Além de jornalista, tu tem que ser agitador cultural.
0: Tu
3: vai ali dar uma agitada e ó, gurizada, é no amor.
0: E no final, vocês, o meu canal vai ranquear os candidatos a craque da Copa, a revelação da Copa. E os favoritos, do 1 ao 7.
3: O Oliveira é o cara que na última Copa do Mundo começa a fumaceira de Luis Suárez no Grêmio. E hoje saiu mais uma declaração do Suárez dizendo, se me chamarem, tamo aí e tal. Tu acredita que ele possa estar nessa Copa do Mundo?
0: Não.
2: E o Neymar?
0: Ele saiu dando um pau no Bielsa, disse que o Marcelo Bielsa, técnico do Uruguai, não fala com os jogadores, não cumprimenta. Diz que ele fica bravo, não deixa os jogadores se alimentarem, fazer as refeições com os funcionários.
1: O Bielsa é aquele velho ranzinza, velho chato. Eu vou ser que nem
0: o
1: Bielsa.
0: E o Bielsa deu uma declaração dizendo eu sou um cara tóxico mesmo.
3: Não pode cortar um mate então, a carne dos guris, né?
0: Não tem, mas tá paciente. Não acho que tem clima pro Suárez.
2: Tu tá no Inter hoje?
0: Tô.
2: E o Alexis Sanches, que história é essa? De novo?
0: O Inter nega com veemência.
1: Tá ótimo. Veementemente.
2: E o Neymar na Copa, vai ou não?
0: Não.
2: Tu não levaria?
0: Não.
1: Eu gosto disso.
0: Não joga em alto nível desde 2020.
2: Eu gosto disso.

0: Sem dúvida, sem dúvida. Já que a gente está começando efetivamente a falar de Copa do Mundo, porque a gente está um pouquinho mais de 30 dias da Copa, né? Que dia é o primeiro jogo?
1: Dia 11 de junho.
0: 11 de junho. Então nós estamos a 34 dias da estreia, do início da Copa do Mundo. Rodrigo Adams tem uma notícia legal para dar pra gente,
1: por favor. Dia 11, México e África do Sul, o primeiro jogo, né? Mais uma vez abrindo uma Copa do Mundo na Copa da África, tua primeira Copa, né, Rodrigão? Foi esse jogo de abertura, né?
2: Foi, minha primeira Copa Tchabalala. No Soccer City. Foi uma das maiores emoções que eu senti quando a galera da África do Sul vibrou com o gol do Tchabalala. E esse jogo vai ser no Estádio Azteca, que vai ser o primeiro estádio e único da história a receber três cerimônias aberturas.
1: Que loucura, né, meu? Bom, hoje é dia de comemorar e comemorar muito. A Fatal Model é a nova Patrícia...

0: gente está avaliando. É.
1: Eu faço essa lista para vocês.
0: Calma, meu
2: amigo.
0: Informação. Hoje há uma reunião à tarde para definir parte da grade da Copa.
1: Isso é que nem convocação da Ancelotti, tá fácil de acertar.
0: Hoje, aqui tá o cara que veio trazer o canal dele hoje aqui para apresentar para a nossa audiência. Mas assim, é muito legal. E o Gomes teve essa oportunidade de conviver com ele nesses anos de Rádio Gaúcha. Eu tive a oportunidade de conviver com ele na última Copa. O Rodrigo é o cara que ele vai para uma coletiva, ele sai com 5 matérias dali e uma coluna. É uma capacidade de tirar informação e de ver nuances, texturas, assim, que, meu, é louvável, assim, porque o Rodrigo é mais...

0: amorosa.
1: Vai, eu adoro essas
2: analogias. Vai, isso é legal, velho.
0: Como é que tá a tua vida amorosa atualmente? Futebolístico, quero com analogias.
1: A minha vida amorosa atualmente, ela é tipo aquele time do interior que terminou o gauchão, aí não tem recursos pra seguir o segundo semestre, aí fecha, sabe? Fecha e aí espera chegar um patrocinador pra reativar o departamento de
2: futebol. Tem alguma chance de virar uma SAF?
1: Aí, talvez, quem sabe, se tiver na lista da Copa do Mundo, aí seja aquele up. Agora, o meu foco tá na Copa do Mundo, em estudar, como o Rafael disse, que eu fico sabendo tudo, eu tô fazendo uma pastinha e, pelo menos, esse setor tá desativado.
0: Cara, eu adoro isso, velho. O Rodrigo Oliveira. Ele é meu amigo há 15 anos, tá? Nós ia pra noite junto. E daqui a pouco a gente conversava. Calma que eu não vou te comprometer. E eu dizia, tá aí, Rodrigo, como é que tá essa negociação? E ele disse, negociações avançadas. Porém, este clube está com necessidade de fazer um contrato em definitivo e eu estou querendo empréstimo.
1: Muito bom, velho. Muito bom. Às vezes, assim, vai namorar, falta só sair no bid.
3: É isso. Ô, Rodrigão, só para aproveitar que a gente tem que encerrar em um minuto, tu estavas no Grêmio ontem? Alguma informação relevante de Grêmio?
1: Anota conjunto. Sobre o Grêmio, vai ser mantido o esquema com três zagueiros, tudo indica, né? O técnico Luiz Castro achou um esquema e, com isso, o Amuso, ele vai jogar mais perto do gol, que é um posicionamento mais parecido com o que ele tinha na época do Mano Menezes. E ele foi convocado, o Grêmio ainda não definiu se vai liberá-lo, mas deve liberá-lo. Amistoso, não é data FIFA.
4: O Grêmio até postou que ele foi convocado.
1: Tu não vai postar.
4: Tá aí, não vai liberar o cara.
1: Né? E o Amuso pode ir pra Copa, hein? Porque é uma seleção sub-23 e o Amuso não é sub-23. Então por que ele foi chamado pelo Carlos Queiroz? Porque o Carlos Queiroz
3: quer ver.
1: Testá-lo. É. E o Carlos Queiroz vai estrear agora em Gana, porque Gana demitiu o técnico Otto Addo depois de uma
4: olhada
1: de 5-1 para a Áustria. O Carlos Queiroz foi chamado agora e convocou o Amuso, que nunca tinha sido chamado. Então, e aí o Amuso perderia dois jogos pelo Grêmio.
3: Muito bem. Só lembrando que Grêmio e Flamengo se enfrentam no domingo às 19h30 na Arena. E o jogo do Inter é no sábado,

0: Amanhã, sexta-feira, falando muito da rodada do final de semana do Campeonato Brasileiro. Era isso por hoje. Sinal do meio-dia, por favor. Vem aí Alexandre Fetter, é ele, né? Com o Discorama Bola, volta amanhã. Rodrigo, por favor.
1: Boa tarde.
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3: Já faz parte do cotidiano das pessoas que passam pela BR-116 em Canoas ter que enfrentar congestionamento junto do viaduto da Avenida Inconfidência. Assim, no sentido interior, tem obras acontecendo, causando bloqueio parcial e gerando lentidão. Rodovia do Parque tá funcionando melhor. 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Daqui a pouquinho eu volto.
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8: Discorama na Atlântida! Sim, tá começando a viagem, meio-dia e 5 minutos.

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No @realfetter, tô esperando o teu contato, pede teu som, vamos ouvir junto.

bandão americano da Califórnia, Toto, e o grande hit de 1982 da banda chamado África. Meio-dia e 12 minutos, Discorama na Atlântida. Agora vem o som do Bon Jovi. Muito anos 80 o som do Bon Jovi. Obrigado pela sua audiência aí, você tocando sua vida, circulando de carro, especialmente pela cidade, ligado na Atlântida e no Discorama.

1991, Guns N' Roses, do disco Use Your Illusion 2, Civil War, no Discorama da Atlântida. Enquanto eu tocava esse som e viajava, fiz uns stories, dá uma olhada ali nos bastidores da Atlântida.

1993 foi inesquecível no mundo do rock, com a volta do Aerosmith no discão Get a Grip, que tem altos sons, entre eles esse que a gente acabou de ouvir, Living on the Edge. Também tem Crying Crazy, um baita disco de rock. Meio dia 28, é pedido de ouvinte, Metallica. Dá volume aí pra curtir. Vale a pena.

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1: A previsão para o próximo sábado em Porto Alegre é de tempo firme, ficando nublado a maior parte do dia. A mínima vai ser de 9 graus, com a máxima não passando dos 18. No domingo, máxima de 16 graus.

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4: Segue a viagem. Banda do final dos anos 70. Banda de Minas Gerais, Belo Horizonte. Galera espetacular. 14 bis. Os caras apadrinhados por ninguém mais, ninguém menos que Clube da Esquina, o grande movimento musical e cultural de Minas Gerais. Os caras misturaram rock progressivo, tecladeira, com música popular brasileira e rock rural. Fizeram grande sucesso os irmãos Venturini tocando no

o Yes. Depois do Pink Floyd, que também é de Londres. Que logo em seguida mudou a sua, o seu foco de rock psicodélico ali de 66, 67, 65, com a entrada do David Gilmour. Aí sim, em 67 na banda, a banda passa a ser uma banda de rock progressivo. Mais uma da Inglaterra. Pink Floyd, a gente tá ouvindo no Discorama da Atlântida, hoje 53 anos do lançamento deste single, Money, faixa do clássico The Dark Side of the Moon. Não tem ser humano vivo que já não tenha visto a capa desse disco.

Honey no Discorama da Atlântida. Completando 53 anos de vida hoje, do disco The Dark Side of the Moon. Pink Floyd tocando no Discorama. 7:01, estava pensando aqui, cara, deve ter sido um troço espetacular ter vivido na Londres do final dos anos 60. A gente ouviu Pink Floyd, aí antes ouviu Yes, todas as bandas de Londres, e agora vamos ouvir mais uma de Londres para encerrar o Discorama dessa quinta-feira. Rock and Roll na veia, Led Zeppelin. Faixa do álbum 4 do Led Zeppelin, clássico.

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0: Pedado pra bedores de 14 anos, meu irmão.
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2: 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Sentado, um, dois. De pé, um, dois. Entendido?
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3: Olá, olá, muito boa tarde, amigo e amiga ligados na Atlântida. Estamos chegando a 1h04 desta quinta-feira com o seu Pretinho Básico deste dia 7 de maio de 2026 com os queridos amigos Biscoito Zezé. 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Muito boa tarde, Léo Oliveira.
4: E aí, Alejandro?
3: Como é que estamos?
4: Tudo bem, cara. Coisa boa. Vai estar quinta-feira para todo mundo.
3: Coisa boa. 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Muito boa tarde ao Rafinha Menegazzo.
5: Ótima tarde, Alexandre.
3: Ah, boa, obrigado aí. Não, pela energia. Certo. É oficial, agora sim, o álbum e as figurinhas.

0: Money, o single só, do The Dark Side of the Moon.
1: É uma música,
0: né? É uma música, né, cara? E aí, na sequência, né, pra brindar a nossa audiência, toquei o Led Zeppelin.
1: E aí ganhou a galera do palito.
0: E aí deve ter sido lindo viver em Londres no final dos anos 60, né, cara?
1: Maravilhoso!
0: Imagina, ainda faltava Queen acontecer, aí já tinha Beatles, Rolling Stones. Imagina, cara, que verdade, cena deliciosa. Verdade.
1: Que coisa, né?
0: Maravilhoso. Só pra te dizer, parabéns, então, que hoje parabéns. Eu dei aula de doutorado, por assim.
1: Foi lindo, foi
0: Não
1: lindo.
0: Foi no ensino médio, foi nem valendo, fundamental. Hein? Hoje foi... Doutorado. Muito boa tarde, a Estrela Móvel Rodaica. Tudo bem contigo aí?
2: Tudo bem. Vou tomar cartão?
1: Não vai. Vou te aliviar hoje.
2: Cheguei
1: hoje.
2: Um pouco
1: atrasada, mas vou te aliviar. Hoje eu tô bonzinho.
3: Né, trânsito,
1: tô tranquilaço hoje.
3: Está caótico, né?
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0: 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Muito boa tarde, é o garotão Rafael Gomes.
4: Fala, Alexandre, boa tarde.
0: Tudo bem?
4: Tudo certo contigo.
0: Coisa linda, tudo maravilhoso, cara. Sempre bem. Vamos dar aqui nos destaques do Pretinho Básico aí. Como é que tá, Dapena?
5: Tô incrível, né?
0: Tudo bem contigo, Dapena?
5: Ótimo, bacana. Tô ansioso.
0: Tudo certinho. Dá uma renda um pouquinho aí. Aí, Ivan, como é que tá?
5: Eu tô legal.
0: Tá legal?
5: Mais ou menos, meu velho.
0: Mais ou menos ou tá legal?
5: Mais ou menos ou legal? Tô legal,
0: tá legal e mais ou
5: menos. Legal e mais ou menos, mas tô feliz.
0: Tá feliz, legal e mais ou menos ao mesmo tempo. E chorando. É o convivência com o Rafinha. É a convivência com o Rafinha.
5: Eu não vou ter dinheiro.
0: Hã?
5: Eu não vou ter dinheiro.
0: Não vai ter dinheiro pra quê?
5: Pra ir a Jaguarão ver a mãe.
0: Puxa, mas peraí um pouquinho. Não, já vamos resolver esse negócio aí. Quanto é que custa pra ir a Jaguarão ver a mãe?
5: 8 pila.
0: R$8?
5: É 8 mil.
0: Não, que 8 mil? Vai de que jardinho?
5: Agora eu tô no, pro Predinho.
0: Não, negativo. É ônibus, né, cara? Tá, ônibus vai. Deve ser no máximo, estourando.
1: Mas, Ivan, tenho certeza que se tu mandar um abraço aqui no Pretinho pra alguma empresa que possa te levar, os caras te levam.
0: Exatamente.
5: Vou mandar um abraço.
3: Certa empresa.
0: Então vamos esperar aí.
5: Eu vou esperar pra não errar, né? Quero me incomodar, Porano.
4: Abraço pra galera da Ferrari.
1: O Ivan tava me perguntando ontem, inclusive, isso, porque ele já tava manifestando essa preocupação, Alexandre.
5: Tô mordendo.
1: Ele me perguntou quanto é que dá um abraço no Pretinho Básico.
0: Quanto
1: por exemplo.
0: Vale um abraço no Pretinho
1: quanto
0: Básico?
1: Quanto vale? Eu falei pra ele: olha.
0: Vale uma demissão, né? Vale uma demissão.
1: Vale mais de 10 pau.
0: Vale
1: bem mais de 10 pau.
0: Por isso que a gente não fala marcas que não estejam conosco aqui,
1: exatamente.
0: Né?
1: Exatamente.
3: Às vezes.
1: Muito eventualmente. Né? E geralmente porque nós compramos o produto.
0: E fomos bem atendidos e bem recebidos e tudo mais.
5: Miami ali na saída ali de Porto Alegre.
0: Onde eu vou comer um galetinho no Miami ali?
5: Eu vou contigo.
0: Não,
5: eu te levo.
0: É o teu pico ali, né? O teu território ali.
1: Mas ali tu consegue o dinheiro pra passagem.
5: Ali tem benquisto.
0: Sou benquisto ali? Onde é que eu não sou benquisto?
5: Depois te conto.
0: Não, me conta agora, que eu gostaria de saber.
3: Quem tá de aniversário hoje, hein?
0: Calma aí. Tá com pressa, Rafinha?
1: Calma aí, cara. O programa recém começou. O integrante do programa tá com dificuldades pra ver a mãe no domingo.
0: É aquilo que eu falei ontem. Se o assunto não é sobre ele, se o assunto não interessa a ele, ele não quer saber.
3: Eu quero ouvir a Rodaica, eu quero ouvir os e-mails.
0: Eu vou te amarelar já na
3: semana. Ah, mas daí é uma palhaçada. O programa não
0: é. Tô poucas ideias hoje. Amarelinho pra ti. Começou bem o programa. Ótimo, que bom. Tô no programa.
3: Elogiando.
0: Enquanto eu estiver no programa, vai ter e-mail.
1: Chateado, Féter, com a falta de
0: empatia
1: do Rafinha.
0: Empatia e educação.
1: Com um colega que não vai poder ver a mãe no domingo.
0: Exatamente.
3: Vai a merda.
1: Tá pedindo.
0: Olha aí. Então, atendendo a reivindicação do Rafinha Menegazzo, 7 de maio é dia do oftalmologista. Aí, Rodaica, ó, oftalmologista, hein? Tá precisando dar uma chegadinha lá.

0: Ah, grande, cara, paradas. Fazendo 54 anos aí. Parabéns, ele, Ivan. Né?
1: É melhor ter uma piscina. Sim,
2: é melhor ter uma piscina. Melhor. Mas se quiser, daqui a pouco, pode tratar de uma hidro, ele, né? Uma hidrozinha.
0: Ou se quiser que ele te imobilize.
3: Não, aí eu tô legal. Isso aí eu tô...
0: Aniversariantes famosos de hoje. Hoje flopou. Hoje não veio. Que dia ruim. Deu pra nascer. Flop. 7 de maio.
4: Não, é bom, então. Quem nasceu hoje tem grande chance de entrar na lista.
0: Destaca Mr. Beast. Não faço a menor ideia de quem
1: eu
0: seja.
1: Eu sei
0: quem
1: é. É o maior youtuber do mundo. Eu fiquei sabendo ontem que ele é o maior youtuber
0: do mundo. Fazendo 28 anos, então, o maior youtuber do mundo.
4: As maiores marcas do mundo conversam hoje com ele pra saber qual é a tendência de comunicação no planeta. Tu
0: que
4: deveria saber
0: loucura.
4: Quem é ele.
0: Eu não faço ideia. Com a Desculpa, Rodaica. Assumo, né? Assumo, não sei quem é. Tu sabe
3: Boa
0: quem é, Rodaica?
3: Tarde. Boa
0: sei.
3: Tarde.
0: O Mr. Besta?
3: Sei.
0: Tá bem. Então parabéns ao Mr. Besta fazendo 28 anos hoje.
4: Bestalhão. Bilionário.
0: É.
1: É o maior youtuber do mundo.
0: Então daqui a pouco ele vai se chamar Mr. B.
4: Vai.
1: Não, tem o Bin.
0: J Balvin.
1: Olha aí.
0: O cantor J Balvin. Tá fazendo 41 anos hoje.
4: Ah, é o Fonse.
0: Também tá de aniversário o cara que já tocou em Porto Alegre, o Eagle Eye Cherry.
1: Ah, olha só.
0: Além de tudo, é irmão da Nene Cherry, tá fazendo 58 anos.
1: Filho do Don Cherry, um

0: pra bom, rádio. Então tá. E aí, o que que acontece? Aí eu me apaixonava de novo e a ex dizia, me ligava assim, tá apaixonado de novo? Você tá tocando as mesmas músicas que tocava pra mim.
1: Bah, mas não mudava a playlist? Eram as mesmas músicas,
0: Porã? Mudava uma ou outra, mas aí também
2: é foda. Isso é o perfil da mesma mina que o Porã pegava as minas,
0: psicopata. Tem uma outra que precisa, né,
3: trocar.
0: As outras não, outras são clássicas. Não pode
3: tocar a mesma música pra várias
0: tipo, minas. Let's Get It On, tu tem que estar em todas as playlists de paixão.
3: De Fusarca.
0: De Fusarquinha.
3: De Fusarquinha.
2: Ele vai descendo a ladeira.
0: Isso,
1: tá porra, bem.
0: Tem que tá.
2: Tá ótimo, Porã.
1: Vamos em frente com os aniversariantes.
0: Alexandre, nós... se tu me permite.
1: Porra, Porã, vai tomar porra. No teu.
0: Era justamente isso que eu queria falar pro Rafinha. Obrigado.
2: Porã tá demais hoje. Tá difícil a convivência contigo, Porã.
3: Mr. P, mas não ia te avisar.
1: Antônio Monstro Carlos Macedo. Jornalista, ah, é patrimônio do jornalismo gaúcho, está de aniversário hoje, nosso colega aqui da Rádio Gaúcha, fazendo 70 anos, o Macedão. Parabéns, Macedão. Macedão nos ouve de vez em quando.
3: Nos ouve de vez em
1: quando. É verdade. Que ouve. É verdade, claro que sim. Lá no restaurante dele.
3: Claro, Cristina do Bistrô.
1: Isso aí, isso aí. 1h19 nos diz... Táxi aí, vamos trabalhar, né, da pena.
3: Meu irmão, já dei o grito. Já.
1: Tá bem, então.
3: Tu paga por um grito.
1: Polícia Rodoviária Federal.
3: Barbaridade.
4: Presta atenção, Rafael.
1: Testa radares com inteligência artificial.
2: Cara, não tem um minuto de paz.
1: Que flagram infrações dentro do carro.
0: É o celularzinho, né?
1: Abre pra entre é outras.
3: Muito mais do que isso.
2: Até a o gente... chimarrão eles vão
1: usar. Gente... mais do que isso ainda.
3: O décimo olhando, o décimo olhando.
1: Vamos deixar o produtor falar? Obrigado, um abraço. Eu vou te expulsar agora.
0: Não, deixa aí.
3: A gente falou sobre isso, que ia entrar mais cedo do que a gente imaginava na nossa rotina. E a PRF do Rio Grande do Sul já adquiriu radares com esta inteligência artificial que já estão em teste nas rodovias gaúchas.
1: Quê?
3: São 82 infrações que podem ser cometidas dentro do teu 82. Carro.
1: 82.
2: Cite 10, Gomes. 10 exemplos.
3: Cinto de segurança.
2: Trocar. Tá, isso aí a gente usa.
3: Tá, trocar. Mas é que isso aí
0: tem
3: não pegava no radar.
0: Não usa. Tu acredita
3: agora,
0: que tem muita
3: tem
0: gente
3: pessoas que não usam. Acredito. Se tu tiver sem o cinto, tá. Que vai ser possível detectar com
2: pô, um hiperzoom. Uma multinha.
3: Essa é básica.
2: Celular,
3: 2.
2: Chimarrão.
3: Trocar 3. De camiseta.
5: Tá, mas o celular, quando ele fica naquele troço ali pendurado.
1: Não, é na mão.
3: Na mão.
1: Na mão.
3: Porque aí esse, não, esse não tem como provar.
1: Na mão, papai.
3: Eu já vi mais de uma vez, é como se fosse nunca um GPS. Fui. Em tese, tu não poderia nem fazer a ligação no Bluetooth, né? Na teoria.
2: Uh-huh.
3: Na
2: então prática, tem que tirar do carro, então.
3: O agente rodoviário, ele nunca vai poder provar que tu estava falando com alguém. Porque tu pode... Ah, eu tava cantando. Ah, eu tava falando sozinho.
2: Sou louquinho.
3: É, então em teoria, não pode. Na prática, essa multa, ela não é aplicada.
5: Tá, então se o telefone estiver ali no suporte, não é multa.
3: Não. É na mão.
5: Faltam 7, então, tu pode estar usando
3: o telefone. O cara não tiver uma mão. Quer ver um que é bem básico? O Gordo Léo, que pega muito aplicativo, sabe que ele vive isso direto, que eu quando eu pego fone de ouvido. Tem muito motorista que não quer atrapalhar o passageiro, o motorista de aplicativo.
2: Nunca vi.
5: Ai, aí
3: e bota uma música de consultório, bota uma música ambiente. E aí no fone ele tá ouvindo a música que ele gosta.
2: Nunca vi.
3: Ele tá ouvindo o podcast, ele tá ouvindo o que ele quiser. Então, o fone de ouvido também pode ser...
5: Qual é
3: ser...
5: o ângulo que

0: matando as mulheres pra dizer quem toma e quem não toma.
1: Foram estes os destaques aí, meu irmão, do Pretinho Básico para este início de tarde de quinta-feira. Rodaica, bota uma pra nós. Aliás, quinta-feira hoje estreia na TV, na RBS TV, o teu programa com a Alice, né?
0: Estreia hoje, às 23h15. Tem um episódio da nossa temporada que já tá no YouTube paralelamente também. Hoje no YouTube, às 19h, a gente entra com o terceiro episódio. E na RBS TV, às 23h15, o primeiro episódio de Inesperadas.
1: Que legal, a mulherada tá adorando, né?
0: Tá bem
1: eu,
0: legal.
1: Eu recebo, que nem faço
0: que
1: o programa,
0: nem mulher
1: sou, eu recebo feedback na rua.
2: Ferramenta.
0: Parabéns. A gente tem recebido muito feedback legal.
3: Tá muito bom o programa, tá, né? Baratinha, eu e os guris vimos tudo lá.
1: Meio Baratinha.
3: Roraica, Alice Bastos, Kevin.
1: Não é Kevin, é Neves.
3: Elas fazem um programa de excelência. Era o que faltava para as mulheres do Brasil.

0: Santa Catarina é muito legal, sou muito
1: nosso ouvinte. Não, aqui de Floripa, galera, aqui de Floripa.
2: Muito legal, querido!
1: Bom dia, pretinhos! Desde a auto-expulsão de Alexandre Fetter, teve isso?
2: Teve, me auto-expulsei duas vezes já, e só posso três. Na terceira eu vou ter que sair valendo as ganhas.
3: Fica 20 dias fora daí.
1: A cláusula no contrato lá da RBS. Não, lembra, né, Alemão? Até ano que vem, pelo menos.
2: Ah, porra, não sei.
1: Temos que fechar os 20. Não,
4: mas aqui já, mas já tá, o ano já tá acabando já.
1: Desde a auto-expulsão de Alexandre Fetter, venho pensando que o Rafinha está exagerando no seu personagem. Depois dos programas de ontem...
2: Não, o teu não, próprio, o personagem, tu, personagem que tu faz de ti mesmo, o teu ego, tu e teu ego.
1: Exatamente.
3: Bah, são muito grosseiro, cara.
1: Depois dos programas
2: de ontem... Mas é que o ego é um estado da mente, é um estado da mente.
1: Posso concluir, o Rafinha está se passando, está jogando contra o Alexandre Fetter e não com o Fetter.
2: Não, aí eu discordo, não é verdade. Mas,
1: Rafinha, dá uma maneirada, mesmo sendo do jogo, pelo entretenimento, dá pra ver um pouco de frustração do magnânimo. Eu acho que eu concordo, né, Fetter? Tá meio frustrado, né?
3: Eu aceito as críticas. Eu aceito as críticas.
1: Se o mesmo é como um pai pra ti, mostre um pouco mais de respeito, Rafinha.
3: Eu nunca faltei com respeito.
1: Fica feio pra você. Esta é a impressão que passa.
3: Ah, tu também comigo. Já chegou minha mãe e eu levei na boa.
1: Sou o público do nosso piolho de carrapato e do Adams. Desculpa o e-mail longo.
3: Olha a grosseria
1: e do vida longa comigo. Ao pretinho.
3: Quem mandou?
1: O ouvinte.
3: Nosso ouvinte. Ah, para que é o ouvinte, mas não tem o nome, porra.
1: Não, 30. Não tem.
3: Ah, mas aí
1: tem
3: é foda. O cara dessa lacrada.
2: Ó, meu irmão, o Dia das Mães, hein? Domingo, Dia das Mães tá chegando.
3: Mãe!
2: E nada melhor que celebrar com uma receita especial.
3: Ah, o quê? Não, que amor, Dia das Mães. Olha a fotinho lá da mãe com o guri no colinho.
4: Oh, que legal, isso.
3: Mãe é mãe, né?
2: 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Ah, legal. Manda uma aí então, Rafinha.
3: Vou comprar polenta lá, vou fazer polenta domingo, Dia das Mães, na passada ali. Olá, pretinhos!
2: Polenta com o quê?
3: Vários molhos. Vários molhos. Vai ser coraçãozinho, linguiçinha e tal, vai cair a temperatura, vai estar frio, vou passar na Ipiranga em Porto Alegre. 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Comprar polenta,
4: Vinícius.
3: Miúdos, Vinícius e as mães lá em casa. Não outras mulheres, a minha mãe, a minha esposa, as minhas irmãs são todas
4: cara,
3: mães.
4: Cara, fez um encontro de várias mães.
3: É isso aí. Olá, pretinhos, eu ainda morava no Rio Grande do Sul, tinha por volta de 18, 19 anos e sábado à tarde era sagrado assistir o Patrola com a Rodaica e o Ico Thomas.
5: Bah.
3: Saudade, Rodaica?
5: Ah, passou, que ficou lá no passado incrivelmente vivido.
3: É, e agora
5: tem eu tô vivendo outras coisas maravilhosas, coisa boa.
3: Coisa boa. E a Rodaica, principalmente pra quem era do interior, ela te cita muito aqui, que era uma referência absurda. Escolada, estilosa, cheia de atitude, a gente se inspirava nela. Um certo sábado, apresentaram os meninos do Pretinho no programa. Tudo certo, até que, em determinado momento, surgiu a informação. O Alexandre Fetter era o namorado da Rodaica. Eu travei, lembro exatamente o que pensei. Coitada dessa mulher. Namorando esse homem feio.
1: É que a Rodaica ajeitou o Fetter.
3: Calma, é aí que vai chegar. Eu fiquei decepcionada, Rodaica. Hoje, já há 25 anos morando fora do Rio Grande do Sul, acompanho vocês pelo podcast. Fetter, não fica chateado.
2: Não, jamais.
3: O tempo te fez muito bem. Oh. Hoje tu és um gato.
2: Aí, obrigado.
5: Galã.
1: Galã.
3: Porém, Lelê, sou público de vocês.

0: Vocês gostam demais dos dois. Abraço, vida longa. A Cassiana Molossi, de Primavera do Leste, de Mato Grosso.
1: Que legal.
0: Olha aí, legal.
2: Obrigado, Cassiana.
1: Obrigada pela lembrança, obrigado, pelo carinho. Foi uma época muito legal. E o Patrola, ele teve uma coisa interessante. As pessoas, qualquer lugar que eu vá hoje ainda, as pessoas me abordam pra falar de Patrola, porque foi um programa muito marcante.
0: Muito legal.
1: E ele existiu numa época que a internet não tinha toda essa nossa atenção que tem hoje. Não existia rede social. A rede social foi surgir lá mais no final do programa. O programa ficou 17 anos no ar.
0: Uhum.
1: E então, todas as atenções do sábado, elas se voltavam pro Patrola, porque a gente sempre tava mostrando alguma coisa nova que tava acontecendo no Rio Grande do Sul.
2: E era outro tempo também, né?
1: Era
2: de
1: outro
2: de consumo de mídia.
1: E a gente viajava muito, a gente fazia muita cobertura de eventos em São Paulo, no Rio. Então, também era uma forma das pessoas estarem lá acompanhando
0: as
1: o que tava
0: novelas,
1: acontecendo.
0: Né?
1: Lançamento de novelas,
0: né?
1: Shows internacionais.
0: Uma coisa bem jovem também.
1: Artistas que vinham pra lançar filmes daqui de fora, e a gente acompanhava isso e viajava pelo Rio Grande do Sul inteiro, mostrando as pessoas que se destacavam por alguma razão. Uma das coisas que mais me emociona até hoje é encontrar muitas mulheres que têm os seus próprios negócios, que começaram lá atrás, e a gente tinha um quadro de empreendedorismo dentro do Patrola, que a gente mostrava as pessoas que estavam fazendo coisas.
0: Que massa!
1: E a gente mostrava aquilo ali no programa e as pessoas cresciam muito, né? Porque todo
0: como
1: mundo...
0: Como se a gente citasse o arroba da empresa hoje, né?
1: Só que a gente deixava o telefone com a telefonista da RBS TV, porque era muito comum as pessoas ligarem pra TV depois pra saber...
3: qual é o número daquela confeitaria que apareceu no Patrola.
1: E as pessoas cresciam muito a partir disso. Então, até hoje eu encontro empreendedoras que naquela época... estiveram, apareceram no Patrola e por causa disso fizeram essas carreiras.
0: Olha aí, ó.
2: 18 minutos para as duas. Um homem estava conversando com seu amigo.
0: Um homem?
2: Um homem! Lá no interior das Minas Gerais.
1: Sabe lá o assunto, né?
2: E ele dizia para o amigo o seguinte, Rodaica, tem aqui as frases que ele dizia. Muito cabisbaixo, muito desinchabido. Ele dizia o seguinte.
4: Ivan, eu tinha tudo, Ivan. Tinha tudinho que um homem pode querer. Tinha dinheiro, uma casa linda, dois carros esporte, um helicóptero, um barco, umas motos, jet ski.

0: Exatamente.
1: Ah, tô ansioso pra ela me contar. Ela vai, agora eu tô no capítulo Brizola no Rio.
0: Ah, é?
1: A construção do sambódromo e o papo com os bicheiros. É esse que ela vai entrar.
0: Esse capítulo, né?
1: Nossa, sem os bicheiros ali.
0: Apoteose e os bicheiros.
2: E tu, Rodaica, tem mais uma pra botar pra nós ou não?
3: Não foi na piada.
1: A piada não tinha piada.
4: Eu tava esperando a piada. Ah,
0: ele, eu também.
2: Quando ele dissimula, eu já conheço. Quando ele dissimula, ele não tem uma piada pra contar.
0: É verdade também.
1: Boa, eu não tinha. Tem uma ruim só.
2: Quer ir na ruim ou quer passar a vez pra colega?
1: Ah, eu gostaria de ouvir a Roraima. Quer dizer, a Rodaica.
2: Rodaica.
1: Desculpa, eu tenho dificuldade com o nome, Flávio.
0: Perdão, com R.
1: Tu me perdoa.
2: Não, de boa.
0: Flávio.
2: Quando quiser, Rodaica. Qual, também, se quiser.
4: Aqui, né? Então vou. No programa das 13. Do dia 6 de maio.
0: Ontem.
4: Eu levei um tapa na cara do Léo. No e-mail do pai dizendo que é cansativo ser pai.
2: Nesse momento, um monte de gente me falou na rua sobre isso.
4: O Léo falou que não teve a oportunidade de ter momentos com a filha. Ali eu vi o quão ingrata eu sou. Sou mãe de dois, trabalho fora e ultimamente estou sofrendo burnout, o que me deixa ainda mais exausta e mal-humorada, descontando nas minhas princesas. Mas que elas têm culpa, mas como que elas têm culpa dos meus problemas? Se o meu sonho sempre foi ser mãe, por que não esquecer os problemas de trabalho e aproveitar cada minuto com as minhas filhas? Obrigada, Léo, por me fazer enxergar isso. Você é sensacional. Tomara que quando você vier a Joinville, novamente, eu tenha dinheiro para ir no seu show.
0: Não, o Léo vai dar o ingresso para ela.
4: E te dar um abraço. Grande abraço, guris. Amo vocês e ouço desde 2007. Quem escreve é a Gisele Santos.
0: Já tem nome na lista do próximo show do Léo em Joinville.
2: Tem. Abriu a lista do próximo show do Léo em Joinville com a Gisele. Isso.
1: Obrigado, Gisele. Mas é o que a gente falou ontem, né? Aproveita, que depois o tempo vai passar.
2: Contextualizar para Rodaica, um garotão mandou um e-mail, garotão com um filho de um ano, ele mandou um e-mail dizendo que nos últimos anos ele precisou cuidar do pai dele, que tava doente, enfim, e precisando subir, né? Aí o pai subiu, e aí ele tava se sentindo cansado da obrigação de ter que, de novo, cuidar de alguém, só que esse alguém é o seu filho de um ano.
0: Nossa!
2: Enfim, deixa eu dar um toquezinho aqui para os nossos amigos do Instituto Caldeira. Tá rolando Geração Caldeira e tem últimos dias de inscrições abertas. O Geração Caldeira está no último mês de inscrições para o processo seletivo deste ano de 26. Jovens da rede pública de ensino, que é uma galera que nos escuta direto, podem se inscrever nessa iniciativa que visa ampliar o acesso de talentos gaúchos ao mercado de trabalho. Até 8 de maio você pode se inscrever. É amanhã, com uma taxa de 90% de colocação no mercado, a iniciativa quer atrair talentos das cidades do interior que buscam uma oportunidade de transformar a sua realidade por meio da sua trajetória profissional. Muito bacana isso. A primeira etapa do processo seletivo é totalmente online. E o foco é a galera entre 16 e 24 anos, egressos de escolas públicas. Atenção para o detalhe. Para quem mora longe de Porto Alegre, o programa oferece diferenciais decisivos como uma bolsa de apoio de R$5.000 para a fase presencial e também auxílio moradia para aqueles que residem a mais de 500 quilômetros de Porto Alegre. A iniciativa produtiva alia aprendizado alinhado às demandas atuais de mercado, com atividades práticas, certificações de empresas de tecnologia e também acompanhamento durante toda a jornada. A formação é dividida em 4 trilhas: inteligência artificial e dados, marketing e design, gestão comercial e programação Java. O programa de inclusão produtiva já formou 650 alunos e conectou mais de 400 jovens diretamente a empresas do ecossistema. As inscrições podem ser feitas no site GC de Geração Caldeira 2026, Geração Caldeira de 2026.com.br. Então é gc2026.com.br. Um abraço lá para a galera do Caldeira que escolheu o Pretinho para divulgar aqui o último dia, então, para estas inscrições. Muito legal.

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1: 4 minutos para as 2 da tarde. Antes de escolher o craque do episódio, rapidamente, mais uma piadinha que sobrou aqui para mim. O filho pergunta pro pai:
2: ô pai, só uma dúvida assim que eu tenho. Quanto que custa pro cara casar?
1: Aí o pai responde: filho, o homem vai estar pagando para sempre. E eu não tô falando de dinheiro.
3: Até que eu gostou da piada.
1: Só eu ri, cara. Que loucura. Vamos dar aqui boa. Então na escolha do craque do episódio. Para os amigos da pizzaria Cara de Mal, poderia ser só uma pizzaria temática, mas é a Cara de Mal. Tem em Porto Alegre, no Boulevard Laçador, e tem também em Gramado. Pode sair votando, Porazinho, por obséquio. Desculpa te atrapalhar aí, Porã.
4: Pô, foi nada, Alexandre. Tá tudo certo. Vou votar no Gordo Léo hoje.
1: Gordo Léo hoje, então.
4: É, esse é o Gordinho hoje.
1: Tá, Gordinho vai votar em quem, Léo?
3: Eu Oliveira. Vou votar em ti, que conseguiu controlar bem o jogo. O jogo tava com a turma, tipo, clássico argentino, e tu controlou sem usar muitos cartões.
1: E sem violência, né?
5: Não, usou cartão, tomei cartão.
1: Sem cartão não é violência, cartão é argumento.

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16: Tô na área pra gente abrir a tarde do ATL DJ, a trilha sonora oficial das suas tardes aqui nas ondas da Atlântida. Seja muito bem-vindo, uma ótima quinta-feira pra você conectado e sintonizado por aqui. 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A gente segue juntos até as 3 da tarde com muita música pra participar comigo, @ATL DJ Oficial. Eu abro de sons com o remix que eu fiz junto com o Rafa Santos pra faixa Happy.

0: de vinho.
1: Não temos o valor da taxa.
2: Ah, isso é importantíssimo.
0: Tem o nome do restaurante? E aí o Ed Mota começa a destratar os garçons e os atendentes.
2: Ninguém é melhor que ninguém.
0: Tava o primo dele e uma outra amiga do Ed Mota junto.
2: O Ed Mota é o gordão aquele. Né?
0: Isso. E eles
3: Rafinha. É o. Não.
4: Só um pouquinho, cara. Tu não pode ser tão idiota.
3: É o corredor de maratona.
0: Não é idiota, é Ed Mota.
4: Ele tá. Não. Ele tava falando, ele começou a falar do Ed Mota, imitou o Ed Mota.
3: Esse é o Ed Mota.
4: E aí no fim de tudo ele pergunta, o Ed Mota é o gordão aquele?
2: Ah, ele é chato para um cacete, né, Fer?

0: 100 pila. Ah, é uma chinelagem.
1: Não, é uma chinelagem. Não, se o cara levou
2: de 100 pila
3: do restaurante ser... ou a taxa base?
0: Não, no grado. Não,
1: cara.
0: Olha é dentro do restaurante. É que, cara, a cobrança, que tá aqui, ó. A entenda. Cobrança é de 100 reais por cada garrafa levada de fora do restaurante.
2: Por que que existe isso? Porque no momento que tu autoriza um cliente a levar o seu vinho, tu está deixando de vender um vinho que tu tem ali dentro.
0: Então tu
2: isso.
0: cobra um valor
2: padrão. Então tu cobra aquela taxa.
1: Tá certo.
2: Ali, tá tudo certo. Tá,
0: mas
2: certo.
0: Pra ele, 100 reais, o cara levou 600 pila. Mas é
2: que o chato, ele enreda por qualquer coisa.
1: Tipo tu.
0: Por que?
1: Tipo tu enredando com o valor da rolha.
0: É. Mas é importante a informação.
1: Quantas vezes tu foi num restaurante e levou o teu vinho?
0: 8 vezes.
2: Ou seja, já gastou 800 no mínimo.
1: 800 então. Reais.
0: Era menos, era mais barato.
1: Era mais barato naquela época.
4: Era 25.
0: Isso.
4: Tomava o canção.
0: Canção, segue de boa, hein?
1: Geração Z.
4: Qual é a idade da geração Z?
1: Por favor, tá.
4: Dos 18 aos

0: Paizinho!
1: Muitas pesquisas que não necessariamente têm a ver com a relação Sugar Daddy, mas Paizinho, tem com a ver com a relação entre gerações. Então, eles chegaram à seguinte conclusão...
2: Cite um exemplo.
3: O Porã tá alegre a uma hora.
1: É essa pesquisa que a gente vai
2: Não, ler. Na prática.
3: Uma quantia
1: eles
3: de
1: Eles contrataram
3: luz.
1: Um instituto...
4: Só cala a boca e deixa o colega falar.
1: Eles contrataram
4: amarelado, Rafinha.
1: Um instituto pra entender o que, que a geração Z Armou mais re... valoriza na hora de sair com alguém. E chegaram à conclusão de que o fenômeno de todas as gerações, que é os baby boomers, saíam com os baby boomers.
2: Qual a idade dos baby boomers? Ah, não, mas não, mas...
0: Vai, vai, vai!
3: Depois tu
0: pode sair.
3: 4 minutinhos.
0: Pode ir, não, vai lá. 4 minutinhos, vou te dar esse arrego. 4 minutinhos.
2: Puta, essa notícia eu queria... Eu vou ficar ouvindo ali.
0: Fica ouvindo, tem 12 rádios lá fora pra tu ouvir.
3: Que mais tem na rádio é rádio.
0: Qualquer andar da empresa tu vai achar um rádio pra ouvir. Obrigado.
1: Na história da humanidade, Lelê, todas as pessoas preferem sair com as pessoas mais próximas da sua idade. Ponto. Na história da humanidade. Ah, mas eu não sei o quê, mas... Não, na média... Todo mundo se relaciona com as pessoas da sua idade.
0: Tá.
1: Que é o quê?
3: Depende.
0: É... Depende.
3: Ah, eu gosto...
0: Amarelinho pra ti também, Ivan.
3: Eu gosto das veteras.
0: Fica quietinho, Ivan.
3: Desculpa.
0: É que tu é vetera.
5: A minha esposa é 11
1: anos mais nova que eu. E aí se chegou à conclusão que...
0: Amarelinho pra ti também, porra, né, Lelê? Velho. Deixa o cara falar, velho. Pelo amor de Deus, vocês estão de brincadeira
3: tá, comigo. Tá, então, senhor...
0: Cala a boca!
2: Cala a boca, vai tomar uma boca!
3: Tinha só uma pergunta, mas não vou incomodar mais.
0: Pode sair, Ivan. Pode sair. Ivan, pode sair, Ivan, por favor. Pode sair. Vai, vai lá, vai. 4 minutos lá fora pra pensar na vida.
5: Só com a rolha no rabo. Pega a rolha e sai com a rolha.
0: Vai, vai, vai, Ivan. Não, Rafinha, ainda não. Ainda não.
5: Fecha a porta aí, por favor.
1: Se chegou à conclusão que a geração Z é a primeira geração, que são os mais jovens, que na média hoje, os maiores de idade... Tem mais de 18.
5: Mas tu tá falando das mulheres,
1: menos da geração Z, não é? Não, homens e mulheres, Lelê, é? Tá? Eles estão preferindo pessoas mais velhas. Eles não estão preferindo a própria geração deles. As mulheres, Lelê, estão buscando benefícios nos homens que não estão na geração delas.
5: São mais velhos.
1: Como, por exemplo.
5: Isso, aí perguntar quais seriam os benefícios.
1: Segurança emocional é o principal deles.
0: Tá.
1: Porque as mulheres que a geração Z não passa essa segurança.
5: Qual é a idade da geração Z mesmo?
1: Volátil. Vai tomar no cu, Lelê!
5: Eu fiquei nervoso agora, eu me atrapalhei.
0: Pode sair, Lelê, obrigado. 4 minutinhos lá fora, te agradeço imensamente. E agora,
1: não é possível,
0: e toda a audiência, vamos ouvir finalmente a notícia sem interrupções, Gomes. Obrigado.
1: Ai, 44% das mulheres prezam pela segurança emocional.
0: Agora tu capricha na notícia.
1: Essa é a principal qualidade que hoje as mulheres da geração Z
0: querem segurança
1: em um homem. 26%.
0: No homem maduro.
1: Isso, num homem mais velho, certo. Não necessariamente maduro, pode ser um millennial. Um millennial tem na casa dos 30, 35.
0: Bom, tá certo, não mais necessariamente velho, porém não é um necessariamente cara maduro.
1: Aparência física tá em segundo lugar ainda, mas 24% das mulheres... Cada mulher podia escolher 3 itens. Segurança emocional foi o primeiro. Gentileza tá muito bem ranqueado, com 26% também.
0: Bah, isso é um troço maluco.
1: Estabilidade financeira, ou seja, mais um item que preza pela segurança... Assim como a segurança emocional, a segurança financeira é um item que as mulheres também estão procurando nos homens. Educação, 13% votou. E por último, que dentre todos os itens, o status social. Esse é o menos relevante para a mulher. A mulher está mais preocupada com outros atributos.
0: Uhum. Interessante. Tá bem, olha, Gomes, muito obrigado. Que silêncio delicioso silêncio. No dia do silêncio, olha.
1: Ah, o dia do silêncio.
0: Hoje, no dia do silêncio, olha que silêncio delicioso dentro do estúdio. Só o Gomes e eu. Ô, Gomes, vamos fazer um programa, eu e tu?
1: Vamos. Mas que loucura, tu deu 6 cartões em 20 minutos. Cada um ganhou 2 amarelos.
0: Na verdade, foram 9. Que 2 amarelos e o azul.
1: Ah, meu Deus do céu. Parabéns.
0: Obrigado. Não que eu quisesse.
1: O que, que nós vamos fazer? Abre o telefone para as mulheres, então. Já que tá só nós.
0: Não, agora o Rafinha agora pode voltar. Agora... Tá na hora dele voltar.
1: Ah, que agora vem a contagem regressiva.
0: 25, e aos 26 volta o... Chegou o Neto. Aos 26 chegou volta o Léo, né? O Ivan. E aos 27 volta o Lelê.
2: Tá, e da notícia...
0: Não, essa notícia já acabou. Já passou. Se tu quiser saber, tu procura no Google ou tu ouve a reprise do programa.

0: Uma matéria importante.
1: Aproveita e bota um e-mail da audiência aí,
0: claro,
1: Rafinha.
0: Alexandre, não vamos botar os guris agora? Não, agora não, né? Vamos ler o e-mail. Peço que
1: meu e-mail, né?
0: Peço que meu e-mail seja lido por quem? Pelo Rafinha. Fala, pretaiada, eu namorava havia cerca de 7 anos e era casado há 2. Sim, casei com 21 anos apenas. Era um relacionamento normal, altos e baixos, mas nos últimos meses, antes de descobrir as guampa, percebi que o comportamento da minha mulher estava muito estranho. Celular embaixo do travesseiro na hora de dormir. Nós sabemos o que significa, né, Porã? Não me procurava mais pro lenha-lenha, fria comigo demais. Assim que comecei a perceber os sinais, liguei o alerta e fiquei de olho, pois tinha certeza que havia boi na linha. Peguei o celular dela algumas vezes e vi algumas conversas no Instagram, mas nada revelador, pois as mensagens não carregavam e eu só conseguia ver as mais recentes. Até que um dia, no dia 20 de setembro, fiz um match, peguei o celular dela e fui parar no meu carro. Lá estavam as mensagens do Magrão.
2: Ah, não.
0: Dando a entender que os dois haviam transado há poucos dias. Vai ser triste, né?
2: Ah, não dá pra pegar o celular da mina e ir pro carro.
0: Com o mate?
2: Não dá.
0: Terminei tudo e fiquei bem mal por algumas semanas. Também descobri que boa parte do bairro já sabia das gaias e que, além do Magrão das mensagens, havia outro com quem ela também tinha me traído. O atual namorado dela. O que me deixava um pouco confortável era saber que eu também havia colocado guampa nela. E há poucos dias descobri que o namorado, o atual dela, também já está sendo guampudo. Hoje eu tô vivendo minha vida em paz, conquistando minhas coisas e aproveitando a vida. E digo uma coisa, ser solteiro é uma maravilha. Abraço, Rafinha, continua sendo esse idiota que tu é.
1: Aí, sim.
0: Tu é a alegria do dia de muitas pessoas.
3: Imagina.
0: Ai, cara. Eu tava lendo o e-mail, né? Eu tava lendo o e-mail.
1: Já acabou.
0: Ivan, vocês prestaram atenção no e-mail?
1: Volta pro teu
0: lugar.
1: Cagaram
0: pro e-mail do cara.
1: Não, eu achei demais.
3: Eu gostei, eu achei bom o e-mail. O
0: que dizia, Feta?
2: Achei curioso ele desse lado aqui.
1: Não, cara, é sério.
0: O que tu achou do e-mail, assim? Magrão tomou guampa, meteu guampa, disse que agora
2: reclamou,
0: tá...
2: reclamou da guampa
1: tá
2: da mina.
1: Tá solteiro, tá feliz, deixa ele, cara.
2: Aí ele foi lá e disse, ah, mas eu tô
1: todo mundo erra, o que aconteceu?
3: Foi embora.
1: Quem, o Leandro?
3: O Leandro pegou uma pilha e foi embora.
1: Ficou chateado.
3: Ficou chateado.
1: Não foi? Pode chamar. Pode chamar o Leandro agora, aos 28.
0: Se ele foi embora mesmo, ele não tem que nem participar do programa.
1: Se ele não foi embora, tá fora do programa.
0: Ele foi embora. Agora, o que a gente viu o Gomes... salivando de tesão, só tu e ele. Ah, não, era tudo que ele queria.

0: lhe fazer um pedido com o coração na mão.
1: Pera aí.
2: É dinheiro?
1: Fala. É triste?
2: É coisa não. Triste? Ah, não.
1: Ah, tá. Não, só pra a gente não, não cometer um erro.
0: É, meus amores estão em Porto Alegre fazendo exames. E o único passatempo delas é o Pretinho. Obrigado por darem um pouco de alegria nestes momentos delicados. Queria aproveitar para mandar um recado especial para minha esposa, a Luciana Melo Fantinel, e para nossa pequena Eva. Estão em Porto Alegre, então, fazendo estes exames. Estou morrendo de saudade na torcida por vocês, esperando a volta para casa. Amo vocês, mandou o Gianlucas Sandri.
1: Puta, isso é rádio raiz.
0: É verdade.
1: O cara mandou um recado pra família.
0: O cara tá no Alegrete, velho.
1: Isso é legal demais.
0: Mandando um recado pelo... Ele podia pegar o telefone.
1: Exato.
0: Abriu uma chamada de vídeo.
2: Ele não tem, né? Como é que ele não tem o telefone se ele mandou um e-mail?
0: Não, ele pode ter mandado pelo computador, mas é muito difícil.
2: Não, mas ele fez isso.
0: Um telefone é muito difícil. É muito difícil. Muito difícil. A pessoa não tem um telefone que faça chamada de vídeo hoje.
1: É muito difícil.
0: Muito difícil.
3: Não, mas o impacto que causa pelo microfone da Atlântida é diferente pros receptores.
2: Na voz do Alexandre.
0: Lelê, eu tô contigo porque muitas pessoas me pedem pra ouvir uma música na rádio, especialmente no Discorama.
1: Ah, nosso programa é foda. Esses dias também.
2: Ah, ele emociona.
1: Cara, fala, ele emociona mesmo.
2: Tá, eu compro todo o programa, tem que dizer.
0: E aí, algumas vezes, eu não tenho a música aqui pra tocar. E não tenho como correr atrás pra botar a música pra tocar. Acontece. E aí eu falo pras pessoas, bah, olha só, vai lá no Spotify e ouve essa música e tal, e a pessoa diz assim, não, eu gosto de ouvir na rádio.
2: A rádio é o rádio, né?
0: Rádio é rádio.
2: É que agora... a sensação de que alguém colocou a música que tu gosta na rádio pra todo mundo ouvir.
0: É verdade.
1: Por isso que eu mando um abraço público aqui, porque as pessoas querem, é um ato tão simples.
3: Por isso que tu abre live ali às vezes.
1: Tão simples pra nós, mas que impacta de uma maneira tão
0: grande. Cara, isso só teria alguma valia, só teria alguma validade tu mandar abraço pra alguém se tu mandasse um abraço nominal. E não um abraço ao portador, entendeu? Tu tá mandando, tô mandando abraço pro meu público. Daí eu pensava assim, será que eu sou o público da Rafinha? Não sou, então tá, esse abraço não é pra mim.
1: Ah, se ele não é meu público, não é pra ele. Agora, se é, ele sabe que é pra ele. Tu tem razão.
2: Abraço pro Jefferson. O cara tem que se perguntar, quem? Jefferson.
0: Quem é o Jefferson, Sandrinho?
2: Ué, tu pediu pra mandar abraço nominal. Eu falei, eu escolhi o nome, mandei um abraço.
0: Mas qual Jefferson?
2: Qualquer um, ele tá ouvindo agora, ele sabe que é pra ele.
1: Não, é o campeão dos campeões.
0: Ah, não, sério, cara.
2: Ele pede.
1: Tu tem razão, tu tem que beber mesmo, tu tem razão. Não agora, não, você tá bebendo agora.
0: Eu não falei que eu tenho que beber.
2: Não dá pro cara vir puro mesmo nesse programa, não dá.
1: Não dá, coitado do Vettel, ele já tá batendo biela com a gente, cara.
0: Vocês, cara. Eu vou assumir uma coisa agora aqui.
1: Tu precisa do momento solidário.
2: Ah, eu sou... Não, a gente achou que tu ia dizer. Achei que tu ia dizer isso. Eu vou assumir então, gente. Eu sou heterossexual. Eu
0: lembro do filme Quase Famosos. Ela é quase famosa, não era?
2: Claro.
0: Achei ela quase famosa, então o avião tava caindo, era uma banda, um avião caindo e um cara, e o Lelê resolve dizer assim, gente, eu preciso falar um negócio pra vocês antes que o avião caia. Eu sou putão.
1: E o avião não cai.
0: E aí o cara recupera o avião não cai. Mas isso era nos anos 80, né, gente?
3: Não, até eu acho que essa história ela 90, é talvez? Anterior. Não, o anterior. Filme é dos anos 90, mas a história eu acho que é... Mas, acho que ela é até anterior.
2: Mas a história é de que ano? Acho que é 60.
1: Mas a mensagem...

0: abrindo outras janelas do computador e fiquei apenas com o áudio. E ao ouvir a voz do Rafinha, eu disse, tá de âncora. Dito e feito, isso mostra o quão camaleão é o monstro do rádio. Abraço, galera. Mauro Monge de Jaguari, que certamente foi abraçado hoje no momento que deu um abraço pro teu público.
1: Com certeza, com certeza. Vou começar a gravar vídeos quando eu gravo comerciais diferentes pra mostrar pra galera.
2: Mandar abraço e nominar.
1: Tom de voz mais conceitual, tom de voz mais alegre, tom de voz mais adrenalizado. Tom de voz mais...
2: Adrenalizado? Ah, o Vitor Clay.
3: Não, me expulsa. Não, é possível que eu ouvi essa barbaridade. Aí, adrenalizado.
1: Mas já vira, baixinho, mas tem, porra! Tu não, velho! Tem clientes que tu tem que jogar pra cima, tem clientes que tu tem que ter uma linguagem mais flow.
2: Por exemplo, qual cliente?
0: Qual cliente que tu tem que jogar pra baixo, isso, só pra entender?
1: Não, é, eu não falei pra baixo.
3: Uma funerária.
0: As partes do pressuposto jogam pra cima.
1: Vem aí, show do Capital Inicial!
0: Quando?
1: Agora, não, tô dando um exemplo.
3: Tá, e se for um show do Edmota, como é que é?
1: Nesta semana, Ed Mota se apresenta no Araújo Viana. Eu gravei pra 102, entendeu? É, é a versatilidade
3: do MC Guimê. Show do MC Guimê.
1: Esse eu não gravo, né?
0: Hoje de manhã, o Rodrigo Adams elogiou o meu tom de voz, o Bola nas Costas. Ele estava ouvindo a primeira parte, porque estava voltando de Gramado.
1: Ah, é?
2: Sim, sim. Ah, ele não estava no programa dele?
0: Não, é que... Não, calma.
3: Mas entregaram
0: tava
3: o cara?
0: No Gramado.
2: Deduraram, deduraram o cara no ar.
0: Não, pelo contrário. Ele foi
4: fez o programa lá e voltou.
0: Ele fez o programa no South Summit de manhã em Gramado, desceu pra cá, teve um problema técnico.
1: Que coração,
0: Adams. É, que profissionalismo.
3: É que ele mora em Porto Alegre. Mora e tinha que voltar.
0: Mas ele fez o programa das 7 da manhã em Gramado.
1: É, ele fez o despertador de lá, cara.
3: Muito ele bom, muito bom esse programa. Eu gosto, é muito bom. Eu ouço sempre.
1: É o Morning Show. Até que eles fazem o Kikiki.
3: É isso,
1: o
3: Jocrível. 25
0: para 7, tem uma piada do Joãozinho.
3: Agora sim, agora começou o programa.
0: Sexta-feira, a professora pede para os alunos trazerem novidades, obras que estão sendo feitas na sua comunidade. E após o sinal, a professora então pede para as meninas ficarem na sala... E dá um aviso, faz um pedido para as meninas. Meninas, prestem bem atenção.
3: Acabou o programa.
1: Não, tá tranquilo.
3: Hoje eu não vou falar nada.
0: Tá tranquilo, eu
3: não
0: vou falar nada. Um pouquinho.
2: Abraço pro Edson.
0: Vou botar.
3: Quem é o Edson?
2: Aquele que te comeu na maldição.
3: Azul. Tu é o nosso goleiro, a bola não pode
1: passar.
0: Ou ele é camisa 5 ou ele é goleiro, cara.
3: Tá, tem razão. Então tu vai na
1: 5. Tu é o Nunes, o volante.
3: Caralho, tu jogou o cara lá embaixo.
1: Foi pra caralho. Não, tu é o Falcão do programa. Falcão jogava com a 5, né, Lelê?
3: Ai, Minota e Dominó.
0: Tu sabe.
3: Rei de Roma, né?
1: Os grandes ídolos do adversário eu respeito demais. E a piada, Feta?
2: Vai daí, franjinha.
0: Eu tô tentando, né, cara?
3: Franjinha
0: tô tentando
3: tá
0: contar a piada. Também. Tentando contar a piada.
3: Conta a piada do Josias.
0: É Joãozinho.
2: É Joãozinho, idiota. Que Josias.
0: Não é do Joãozinho.
1: Tá, desculpa. Das meninas e a professora isso, chegou e falou.
0: Então a professora dá um recado pras meninas.
1: Isso.
0: Meninas, se o Joãozinho vier com alguma bagaceirice na segunda-feira, por favor... Entreguem ele imediatamente para a diretora. A segunda-feira, então, começa a rodada de apresentações. Primeiro vem o Batata e diz que estão fazendo um posto de saúde lá na vila, lá onde eu moro. Que é para atender as pessoas pobres, gerar emprego.
1: Coisa boa.
3: Bonito.
0: Muito bom, Batata. Depois vem a Mariazinha. A Mariazinha diz que estão fazendo um supermercado na rua dela, provavelmente um Stock Center, mais um. Vai valorizar a região, vai gerar empregos. E depois vem o Joãozinho.
3: É, estão construindo lá na minha rua um puteiro novo.
1: Ah, não é possível.
3: E diz que os homens vão aproveitar muito e vai gerar muitos empregos.
0: E circulação, né? Aí, ouvindo isso, as meninas lembraram do recado da professora, saíram da sala correndo para entregar o Joãozinho para a diretora, e o Joãozinho levanta-se da cadeira e grita, calma aí, gurias, calma! Eu falei que ainda estão construindo!
1: Não é possível, cara.

0: Abraço aí, gurizada!
1: Tem recado diz importante.
0: O nosso ouvinte. Opa, qual é o recado, Rafinha?
2: Importante, vindo de ti.
0: Ok, vamos ver.
1: Não, agora eu trago com credibilidade o
0: tá,
1: recado.
0: Então, traga.
1: Então é só vocês não me atrapalharem.
3: Qual tipo de voz tu vai usar pra ti?
1: A voz mais conceitual. Gente.
0: Conceitual.
2: Menos adrenalizada.
1: Certo. Menos adrenalizada. Gente, o negócio é o seguinte: amanhã é sexta-feira. Gente.
0: Verdade.
1: E esse programa aqui apresenta o Sextou. O que é a gente quer? A gente quer encontrar a nossa audiência muito mais próxima. Dar um abraço na galera. Então estaremos em Novo Hamburgo, no Boteco Comedy. A primeira sessão, Alexandre, esgotada.
0: Olha aí que coisa linda.
1: A segunda sessão foi aberta. O que a gente precisa de gente para a segunda sessão?
0: Certo.
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0: Geralmente, obviamente, quando esgota... Desculpa.
2: Eu dou a informação completa que ele não conseguiu.
1: Não, eu terminei?
2: Não, mas é que
1: não, tu tá me atrapalhando.
3: O programa é assim.
1: Geralmente a gente termina o programa às 19 anos, às 19 horas, o programa das 18, correto?
0: Não, um pouquinho
1: depois. Então estaremos lá a partir das 20 horas.
0: Ah, ok.
1: Entendeu? A casa abre às 18h30.
0: A primeira sessão é às 20.
1: 20h20, vamos botar ali. Dá tempo da galera chegar, pedir um drinkzinho.
3: 20. A primeira sessão
1: não, é às 20. Não, mas a gente 20, dá 20
3: não.
1: minutos.
3: 20 não dá. Daqui até Novo Hamburgo não dá 20 horas.
2: Eu queria explicar uma questão técnica.
1: Vai me atrapalhar no serviço.
2: Não, muito pelo contrário. Tu vai entender por que eu tô te interrompendo.
1: Segunda sessão fica perto das 22 horas.
0: O Lelê pediu a palavra.
1: Mas eu pedi pra dar um recado. Ele se atravessou no meio.
2: Ele pode terminar, sem dúvida nenhuma.
3: Eu só ia dar uma questão. Tu não manda nada.
1: Não. Agora nesse caso eu tô certo. Quando eu terminar, o teu garotão, o cara que faz o apoio em ti ali, faz isso. Então tá. Duas sessões, showdopretinho.com. Pois não, Lelê. Obrigado.
2: O que acontece é o seguinte. Como os ingressos são vendidos de forma online, é muito fácil tu identificar que depois que esgotou, segue a demanda.
0: Sim, entendeu? Claro.
2: Então, esgotou e continuavam as pessoas
0: querendo comprar.
2: Claro. Então, isso foi identificado, passado para a produção. Gente, tem uma galera querendo comprar. Ir, vamos abrir uma segunda sessão. Falamos no grupo de WhatsApp. Vamos! Todo mundo decidiu na hora.
0: Ali. Lindo.
2: 5 minutos.
1: Tá, o que eu falei diferente? Eu disse que tem uma segunda sessão e a primeira tá esgotada.
3: E se você mora em Canoas, no sábado, não esgotou o show do Gordo Léo?
0: Deixa o cara concluir.
3: Por favor.
0: Conclua, Lelê.
1: E aí temos uma segunda sessão.
2: É que eu quis dizer que o principal motivo que a gente abriu a segunda sessão é sabermos que as pessoas continuam querendo ir,
0: claro.
2: Depois da primeira lotada.
0: Quantos lugares
2: então,
0: tem lá?
2: Então corra e garanta os seus, não vai lotar
0: segunda. Quantos lugares tem
1: 208.
2: É isso que eu queria dizer, Rafinha.
1: 208.
0: 208
1: lugares. Uma mesa que dá 8, o resto é tudo aí número par.
0: Eu tenho certeza que muito mais do que 416 pessoas querem ver vocês.
2: Claro isso que eu quis dizer, porque nós não temos como abrir a terceira.
0: Por que que não?
3: Porque não tem
1: mas jeito. Foca na segunda que eu tentei falar. Nós temos uma segunda
2: sessão.
1: Mas o que eu
2: tô dizendo, Rafinha?
1: É óbvio que
4: muito
1: tem
4: importante
1: demanda.
4: Falar que esse show, ele é novo, ele não é o mesmo show
1: do ano passado. Ah, eu vou lançar um personagem novo.
2: É verdade, meu texto é novo também.
4: Eu,
2: é novo.
4: Principal.
1: Ele admirador.
4: O elenco é rotativo. Nesta sexta, são sempre 4 integrantes do Pretinho.
0: Sempre roda um.
1: Amanhã tá os 4 aqui.
4: Na semana que vem,
3: não sabemos.
0: Surpresa, Kinder Ovo.
4: Mas não serão esses 4.
2: Não. Tá, vai pra isso só um pouquinho. Qual é o teu personagem que tu vai lançar amanhã?
1: Eu, Léo, tô me escrevendo. El Admirador.
2: Que seria, assim, uma sinopse.
1: Surpresa, dele, como é que eu vou entregar? Vou dar um spoiler aqui.
3: Spoilerzinho.
2: Tem ingresso a vender ainda.
3: Chama o teu público pra
1: admira muita coisa.
3: Ele dá cantadas em espanhol.
1: Cara que admira e contempla muita coisa.
3: E ele dá cantadas em espanhol na plateia.
2: Ah, não.
1: Exatamente.
4: Mas tu dá cantada nos ticos ou nas ticas?
2: Já viu aquele vídeo do cara que tem um cara.
1: Los Joss.
2: Chega pra ele assim: qual é a palavra que mais gosta de falar? Ele dá uma
1: habla.
2: Respirada e ele fala assim:
1: habla tu, habla.
2: Ele dá um pega num crivo e
3: fala assim: mas a melhor coisa que o Rafinha falou:
2: pequeno.
0: Eu não entendi nada.
2: Eu não entendi mais nada.
0: Eu vou dizer porque eu não entendi mais nada. Porque daí tem um abobado falando. Daí o outro pede a palavra pra corroborar com o que o abobado tava falando. Daí o cara segue falando de outro negócio, que eu abri um terceiro assunto, e aí aquele abobado ali que não cala a boca, fica dando vinheta o tempo inteiro nos colegas. Cara, eu vou falar um troço pra vocês.
5: Eu vou largar. É isso.
3: Cara, mas assim, ó, tu
0: eu não
3: pode
0: vejo mais sentido na
4: largar.
0: Minha presença.
4: Se a gente largar, a gente deixa.
0: Ah, rapidinho eu faço um novo elenco e a gente segue.
1: Tua presença é fundamental.
3: Não, mas ele vai tirar nós, não entendeu?
1: Ah, tu vai tirar
3: nós? É nós que ele vai tirar.
0: Como assim? Eles saem rapidinho, passam um elenco novo.
4: Mas nós estamos curiosos. Que outros 4 tu escolheria, assim, hoje?
3: Pô, não,
0: cara, não, tem uns caras que.
3: Cala a boca!
1: Cala a boca!
0: Tem os caras que já saíram aí que estão me falando que estão a fim de voltar.
4: Não querem, não.
0: Tem uns três. Não, tô te falando, tem uns três.
3: Três é foda.
0: Não é aquele que não quer. Tem uns outros três que querem.
1: Ah, não, mas... já mete o Neto, a Rodaico, o Porã, fudeu. Perdemos o emprego.
0: E o Jory?

0: o Jory.
1: O Jory, não, Jory,
2: o Vini, o Vini.
3: Jory, não, mas o Vini tá de férias, sim.
0: Não, não, mas tu, relaxa. O
2: Porã
0: tu,
2: também.
0: O Vini relaxa, tá ó, sempre de férias. Tu e o Lelê ficam, fica tranquilo. Ah, é? Vocês ficam.
1: Ah, por quê?
0: Ah, por quê? Tá, tá, tu não vai ficar. Você para.
1: Fui expulso hoje, que nem vocês.
0: Ah. E aí? Rapaz, vai dar uma compensada.
1: Classificados, então.
2: Tudo bem.
1: Vamos voltar ao programa.
4: É, vamos lá.
2: Deixa eu ver aqui.
4: Onde é que compra os ingressos mesmo?
0: Showdopretinho.com. Mas eu gostei que o Rafinha falou que são 208 lugares, aí tem uma mesa pra 8 e o resto é tudo no para. Sendo que 8 mais também. Mais
1: 50 é mesas pra 4.
4: Sim, mas é que só uma tem 8 lugares.
1: Eu não sabia. E se quiser juntar duas de 4?
4: Não, não pode. Não pode, só
3: as
4: essa
3: mesas
4: de 8.
3: São fixas.
4: Só essa
0: pra de 8. Pra evitar a chinelagem.
4: Do lado do palco tem 8 lugares, que é a galera da firma. Que eles compram tudo junto, eles têm que estar juntos, velho.
1: Tá bom.
2: Tá bem.
3: Eu gostei tá que hoje maluco. O Fetter desistiu da gente. Nós estamos há 10 minutos falando sozinho, ele tá só nos olhando.
4: Aí
3: hoje
4: fala uma coisa, ele só concorda. Tá bem, isso
2: hoje
4: aí.
2: Hoje eu larguei. Vai, o cara, só eu sei. Só eu sei o que eu fiz pra estar tá aqui nesse momento, cara.
1: Pequeiro.
2: Eu tive, uma, um contratempo no fim da tarde e eu ia chamar vocês e dizer: bah, meu, segura a onda pra mim aí hoje, que tá ruim pra mim. Mas aí eu dei de tudo pra tá aqui, cara.
3: Aparecer ai, que homem.
2: Dei de tudo. Mas amanhã não vou dar.
4: Não, tá não cheio.
2: Não, não. Amanhã não vou dar.
4: Cheio de radar aqui na Ipiranga agora.
3: Vai dar sim.
4: Tu ganha 1 milhão?
2: Nada, não. Ah,
1: se tá. Eu não tô enganado,
3: vai dar sim.
1: Foi falado que essa semana, que amanhã o Stock Center ia mandar um...
0: A gente tem que escolher a marca que a gente quer.
4: A gente vai dirigindo pra Novo Hamburgo, como é que nós vamos beber?
1: Eu não vou.
4: Não vai pra Novo Hamburgo?
2: Não, vamos amanhã às 6 da tarde?
4: Sim. Comigo, eu preciso que alguém me leve, né?
2: Dois pardões pra vocês.
4: Eu preciso que alguém me leve.
3: Um segundo que eu te explico por que é.
2: Pera aí, então. Fala. Ah, então.

0: Ah, homem, que loucura, né, meu?
1: Gente, nós vamos tudo, né, demitir.
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12: 6 minutos para 7 desta noite de quinta-feira. Deixa eu mandar um abraço, aproveitar aqui o gancho do Memória de Elefante, do Elefante Letrado, para mandar um abraço para um cara chamado Jerônimo. Ele é de Brusque e ele é proprietário de uma franquia de escolas chamada Alfabetizei. Tá rolando em São Paulo uma festa, uma feira de educação chamada BET Educar. E o Elefante Letrado é uma das estrelas desta feira. Estão lá toda a equipe do Elefante Letrado, inclusive nos ouvindo lá no estande, que é a maior comunidade de tecnologia educacional da América Latina. E este Jerônimo está lá visitando o estande e diz pra galera lá: pô, eu conheço o Elefante Letrado do Pretinho Básico, que eu escuto irado. E tal, não sei o quê. Pô, isso é muito legal. Então, um abraço pro Jerônimo lá de Brusque, e sucesso na Alfabetizei, que é uma franquia de escolas aqui do sul do Brasil. Tá bem? Obrigado pela audiência, querido. Vamos dar mais uma girada aí antes.
13: Não, do... classificados.
12: Ah, classificados.
14: Falou Jerônimo aí, eu fiquei tocado. Era o leão do zoológico aqui de Sapucaia, falecido.
12: É mesmo, cara. Jerônimo, o nome dele era
15: Leão, né? Aí é um assunto.
12: Leão. 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
13: O cara parou o programa.
12: Que é isso? Que é isso, cara? Vamos
13: bem
12: ver, magrinho. Gomes, o que vem daí? Era
13: bem caros magrinho. Amigos do PB, escreva esse e-mail para anunciar minha moto sabor esportiva. Brincadeiras à parte, tô desapegando da minha Yamaha R15, ano 2024. A moto tá em ótimas condições, IPVA pago, óleo trocado recentemente, piscas em LED acompanham os originais. Já tem slider para proteger a carenagem, slider? Vem com manual, chave reserva e todo o histórico da motocicleta.
14: Qual é o motor?
13: De moto.
12: Yamaha.
15: 125, ele não falou? Não
13: R15.
16: Sei. A moto parece um Power Ranger.
13: Tô vendendo ela com um aperto no coração, mas por uma boa causa. Tô juntando as escovas de dente com a nega véia.
12: Um terreno.
13: Precisamos do dinheiro pra reforma do apartamento.
15: Ah, não, não, não. E a mulher já mandou.

0: Vende essa moto aí.
1: Não, tem que vender a moto.
2: A moto se encontra em Farroupilha e eu tô pedindo apenas 20.800 por essa linda motocicleta.
3: Moto é muito perigoso.
4: É 155 cilindradas essa
2: era
4: moto.
2: Isso que eu queria. Interessados então, podem obrigado, chamar no e-mail.
4: Por isso que é 15, né? R15 de 155.
1: É, que eu conheço muito de Honda e amarra na
2: vendo R15 no pb@gmail.com. Vendo R15 no pb@gmail.com.
0: Só por curiosidade, qual seria o modelo?
4: É qual a Honda, gente? Exatamente, qual a Honda mais legal que tu acha?
1: A CBX, ela era a 150, policial, né?
4: CBX 150 tinha também.
1: Ela, nossa, ela
4: teve uma CBX 150.
1: Seria o paralelo da CBX. Aí eu fui preso, caí na FEBEM e devolvi a moto. Andei com ela sem carteira.
4: Que mais de Honda que tu conhece?
1: Ah, eu gostava muito da Hornet, uma 600 da Honda. Tu teve uma, tu teve vontade falando com a Rodaica de vender a moto, né?
4: Não, eu não tive nenhuma vontade de vender a moto. A Rodaica mandou eu vender a moto.
1: Tentei te ajudar, vender, né?
4: É, obrigado.
3: Por ti, tu viria de moto trabalhar
4: todo dia. Obviamente, eu viria de moto todo dia.
1: O motoqueiro, mano. A Hornet é irada.
4: Era irada.
1: Pô, 600 e tu 600, fosqueou assim, ela, né?
4: Fosquei, preto fosco.
1: Tá aí, entendo de Honda, mais alguma pergunta dele?
3: Mas eu não. Honda policial, tu gosta?
1: Essa não me agrada muito, né?
4: Fosqueou, então. Vamos fazer a escolha do craque do episódio, faltando 3 minutos para 7 desta noite de quinta-feira. Antes de encerrar, queria dizer para a nossa audiência que essa brincadeira, essa patuscada que a gente faz todos os dias aqui nos alegra demais.
2: Fala por
4: nos
2: quê?
4: Alegra demais. Eu falo por mim mesmo, e me alegra demais.
1: Eu posso falar por ti também?
4: Então não estranhe, não é ninguém briga aqui, ninguém aqui, somos amigos, somos parceiros. A gente dá risada o dia inteiro aqui fora do ar e depois vem continuar dando risada no ar aqui no Pretinho Básico.
3: É verdade.
4: Não é verdade?
3: É verdade, irmão? Eu amo você.
5: Você me ama. Mamo você, pai. 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
4: Vai, Gomes, pode sair votando.
5: Família estranha.

0: programa. Eu não voto que nem vocês pela roupa, pelo discorama, por isso e aquilo. O que importa é esse.
1: Quer votar na minha frente hoje, meu Deus do céu, cara? Só deixa o cara votar pra gente fazer o nosso trabalho, terminar o nosso expediente e ir embora,
2: eu
1: ficar com a família.
2: Votar hoje,
0: eu só quero ir embora.
2: Eu vou votar do Ivan. Do
0: Ivan. Porque eu não fez merda nenhuma.
1: O voto é meu. Acabou de dizer que o voto é meu. O voto é dele, né? O voto é dele.
2: O Ivan, sabe quem eu votei no Ivan? Porque o Ivan foi o único que se emocionou hoje com as palavras do Fetter ali agora.
3: Eu, meu amor,
1: safado, tão safado. Simulado, safado, não, não, falso.
3: Não, falso não.
0: Agora não, pegou falso, pesado. Agora
3: mas safado pegou... sim.
1: Safado sim.
3: Simulado sim.
1: Simulado sim, mas falso
2: ele
1: não.
2: Ele admitiu tá. Também,
3: mano, já deu meu horário. Aqui,
1: que vai, então vota e vai-se embora, vai.
3: Eu vou votar no culpado do Gordo Léo, que ficou cheio de, cheio de tesão no programa. Nós vimos quando? Da janela.
0: Hoje, quando só tava tu e ele,
3: A mesinha fazia céu, bateu de tesão que ele tava.
1: Eu vou te dizer, eu vou fazer um programa só o Gomes e eu.
3: Faz o programa, olhamos aonde, vamos jantarzinhos.
1: Na rádio, na rádio e na internet.
3: Ah, isso aí.
1: Gomes votou, Leandro votou.
0: Falta eu.
3: Votou. Bota no fórum
1: vota, aí, Rafinha. Vocês.
2: Como é que tá o placar?
0: Placar fechado. O Fetter tem um voto e o Ivan tem um voto.
1: E o Gomes tem um voto.
0: Quem votou no Gomes?
2: Eu! Porra, o cara tá do teu lado, ele acabou de votar no Gomes, cara!
0: Ele tava com tesão. Vocês não deixam o cara pensar, mano.
1: Não, é que tu não consegue pensar, é diferente.
3: Tu não sabe pensar, tu não sabe pensar. Como é que tu não consegue? Tu não sabe.
0: Meu voto vai no Lelê.
1: Não é possível, cara. Não é possível.
3: O Lelê ia embora. Por quê? Porque o Lelê ia embora e a gente trouxe ele de volta. Ele tava chorando ali fora, cara.
1: Ele criticou o Lelê o tempo inteiro e votou no Lelê. Cara, tu é um poço de insensatez.
0: Não, mas eu sou muito coerente.
1: É,
0: eu sou muito coerente com os meus princípios. Não é porque eu critico o Lelê que eu não o considero e não enxergo a capacidade do que ele entregou no
3: programa. Ele veio camuflado hoje, ele tá igual eu apoio.
1: Cada um tem um voto,
0: eu não
1: menos
0: tenho.
1: Tu. Não isso, voto. Então cada um tem
0: embora
1: um voto,
0: menos tu. Embora eu merecesse ganhar o programa hoje.
1: Então, mas então eu não vou votar em ti. Se tu acha que merece, eu não vou votar em ti, porque não adianta se eu votar em ti.
0: Eu ganho.
1: Tu ganha, é verdade.
2: Qualquer um que tu votar vai ganhar, porque cada um
0: tem voto. Ah, isso é verdade também.
1: Fala... Olha, tia, falastes uma verdade.
2: Pô, aliás, Cléo, aproveitar o poder desse microfone que estamos diante de uma noite hoje de um, né, vários temporais para acontecer no estado.
1: O pessoal tá falando,
2: vamos
1: né, tia, ligar, mas eu não
2: vamos
1: vejo.
2: Se ligar na noite de hoje para amanhã, tem muitos raios, muitos, né, ventos fortes.
1: Sim.
0: Então, não dá pra fazer paraglider.
1: Mas tá uma delícia o veranico de maio,
0: tá
1: né? 30 véio. Graus agora, mas é um perigo.
0: Tem gente
1: mas
0: que gosta de inverno,
1: é um perigo.
0: Né?
2: Aí que tá justamente esse calor fora do normal isso. Pra essa época que está trazendo esse temporal. Você viu que aconteceu um livramento hoje, cara?
1: Não vi, pô,
0: cara, caiu o troço da...
2: Cara, até uma...
0: Daquelas eólicas ali,
2: uma,
0: né?
2: Uma turbina eólica daquelas foi pro chão, cara.
0: Falei ali.
2: Ventos a mais de 100 por hora, cara. Tá louco,
1: velho. A mãe te ligou, Ivan?
3: Sim, a Jaguarão pegou um pouquinho de vento lá. Tava em Uruguaiana quando me ligou.
1: Meu voto é no Ivan.
3: O vento levou.
1: Meu voto é no Ivan.
0: Foi para aí no Uruguaiana, mãe.
3: Uruguaiana.
1: Muito obrigado pela sua audiência, uma baita noite. Cuide-se, como disse o Lelê, cuidado.
0: Cuidado.
1: Com a virada de tempo, com o temporal. Com um abraço, pardais. Boa noite. Amanhã é o meio-dia, eu vou estar de volta para fazer.
0: Amanhã é tu?
1: Sou eu há quase 20 anos, né, cara? Desculpa te dizer.
0: Não, você tem razão.
1: Amanhã é tu. Pô, obrigado quando tu passa pra mim, cara. Obrigado, eu sei que tu curte fazer.
0: A galera vem muito comigo.
1: E eu adoro. Claro que sim, teu público te ama, cara. É muito legal. Boa noite de quinta, até amanhã. Tchau, obrigado.
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5: Opa, opa, opa! Atenção para quem circula pelo bairro São Geraldo, porque começou hoje um bloqueio na Avenida Polônia, ali no cruzamento com a Voluntários da Pátria. Bloqueio necessário por conta de obras do DEMAI que acontecem no local. O desvio é a partir da Ernesto da Fontoura. 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
2: Muito bem, de volta aqui na Atlântida, todo mundo tá ouvindo a rádio das nossas vidas. Senhoras e senhores, está começando mais uma edição do nosso After. É sempre assim, de segunda a sexta-feira, logo depois do Pretinho das Seis. Começar com essa aqui do Dominic Fike.

Todo mundo tá ouvindo a rádio das nossas vidas e o nosso after rolando por aqui depois do som do Rapa com uma vida só. Tem 21 Pilots, pedido de ouvinte aqui pelo arroba Omic Silva nas redes sociais. Ride!

Sonzeira de Young Blue aqui no nosso After, no início de noite dessa quinta-feira na programação da Atlântida. Low Life é o nome da música. Teve antes, 21 Pilots com Ride. Um abraço aí pro Sandro, nosso ouvinte fiel, que tá sempre na escuta no After, pedindo música ali pelo @omicsilva nas redes sociais.

0: um pouquinho mais sobre você e que você nem sabe disso, né? Pois teve um estudo publicado no Journal of Intelligence, o Jornal da Inteligência, que sugere que pessoas que ouvem músicas tristes, sim, tristes, reflexivas, tendem a apresentar níveis mais altos de inteligência. A pesquisa foi conduzida por cientistas da Universidade Ludwig Maximilian de Munique, que acompanharam 185 participantes ao longo de 5 meses. E aí, durante esse período, né, uma inteligência artificial, ela analisou mais de 58 mil músicas para identificar padrões de comportamento. E aí o resultado chamou atenção porque, mais do que o ritmo ou da melodia da música, né, são as letras que fazem a diferença. Segundo esse estudo, quem consome músicas com tom emocional menos positivo, né, mais introspectivas, costuma ter melhor desempenho em testes cognitivos. E aí os pesquisadores explicam que isso pode estar ligado ao uso da música como uma ferramenta de reflexão. As pessoas aí com maior capacidade, né, intelectual tenderiam a buscar conteúdos, né, que estimulem pensamentos mais profundos. E ainda descobriram que outros hábitos, né, também foram associados a pontuações mais altas nesses testes, como passar mais tempo ouvindo música e consumir faixas em idiomas estrangeiros. Então, para você que ouve música em outro idioma, também está dentro dessa pesquisa aí. Apesar das conclusões, né, lembrando que os próprios autores, eles destacaram que esses resultados mostram uma tendência, na real, e não é uma regra absoluta, é apenas uma tendência. Assim, o estudo reforça, né, como a música pode revelar aspectos muito interessantes aí do comportamento da gente, né? Informações completas você pode encontrar num post muito legal que está no nosso atlantida.com.br falando e explicando sobre isso. E aí, você se deu conta se você ouve músicas mais introspectivas ou é uma salada de frutas aí na sua playlist? Espero que você tenha gostado dessa informação. A gente vai correr para o nosso show do intervalo. Daqui a pouquinho a gente volta com mais After que rola assim até as 8 da noite ao vivo aqui na Rede Atlântida.
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0: Happy Harlow, Loving on Me, fechando mais essa edição do nosso After na noite dessa quinta-feira aqui na Atlântida. Teve também Vitão com Um Pouco de Você e ainda mais um pedido da nossa audiência Lagoon com uma música chamada Oi. Agora 5 minutos, faltando para as 8. Tá ficando por aqui mais essa edição do After, mas amanhã a gente tá de volta. Afinal de contas, de segunda a sexta-feira, entre 7 e 8 da noite, a gente tá por aqui fazendo essa trilha sonora muito especial, sempre contando com a ajuda da nossa audiência. Então, desde já, muito obrigado pela sua audiência e parceria. A gente se encontra ainda hoje a partir das 11 da noite em mais uma edição do My Club, tocando música eletrônica para fazer o aquece da madrugada da nossa audiência em todo o sul do Brasil aqui na Rede Atlântida e também ali pelo arroba Omic Silva nas redes sociais. Você é muito bem-vindo por ali também. Obrigado pela sua audiência, cuide-se e até logo.
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9: Estamos chegando para abrir a noite do ATL DJ aqui nas ondas da Atlântida. Seja muito bem-vindo por aqui, uma excelente quinta-feira para você sintonizado e conectado. Eu sou arroba Guzanotto, começo agora de músicas pra gente seguir até as 9 da noite com muita sonzeira. Participe comigo no arroba ATL DJ oficial. Eu abro

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3: Para abrir o segundo bloco, a versão original é de 1977, um grande clássico dos Talking Heads, mas em 2011 recebemos a versão remix de Dropout Orchestra para a faixa Psycho Killer, abrindo o segundo bloco do ATL DJ aqui na Atlântida.

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0: 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Call On Me, do Eric Prydz, é um caso raro onde a música sai da pista e acaba virando fenômeno cultural. Foi lançado em 2004 e já chegou chamando atenção pelo sample de Valerie, do Steve Winwood. Mas foi o clipe dessa música que levou tudo para um outro nível, com aquela coreografia icônica, e virou referência imediata e ainda ajudou a transformar a música em um dos maiores hits daquele ano. Nas pistas funcionava de uma maneira inigualável, simples, direta e extremamente eficaz. Chegou ao topo das paradas em vários países e colocou o Eric Prydz de vez no mapa da música eletrônica mundial. Mesmo com essa estrutura considerada básica, ela continua funcionando muito bem. Ou seja, Call On Me é a prova de que às vezes menos é mais, desde que você acerte exatamente o que importa. 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